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6: 9:12.
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9: Esse é o nosso Amnésia para todo o Brasil. Olha só que vai chegando por aqui, hein? Uau! Guns N' Roses! Yeah! Aumenta aí.

0: seu rádio, esse é o nosso Amnésia. E aí, curtiu? Demais! Eu sou o Júnior Pinheiro, continue com a gente, mandando aquele anúncio que já já eu estou de volta.
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2: 9:26.

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1: 927.
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1: Voltamos, esse é o nosso Amnésia. E daí, tá tudo bem mesmo? Aumenta aí, que agora tem o som de Noel.

0: Sou fãzaço desse som, hein? Uau! Curtiu? Demais, hein? Só pancada rolando por aqui na nossa rádio. Fico felizão mesmo estar aqui juntinho com vocês, hein? Obrigado mesmo pelo seu carinho. Muito obrigado pela sua audiência. Continue com a gente, mandando aquele alusão bem especial. Bom, a gente vai fazer o seguinte aqui agora, ó. Vamos dar uma paradinha rápida. Daqui a pouco eu tô de volta com muito mais hit, com muito mais sucesso. Claro, você vai mandando aquele alusão, hein? Já, já eu tô de volta. Esse é o nosso Amnésia para todo o Brasil, hein? Só pancada, só sucesso rolando por aqui na nossa rádio, baby. E daí, hein? Manda seu alô. Vou ficar felizão
1: daqui
0: mesmo,
1: a pouco, hein? 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
2: 9h44.
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2: 9h45.
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0: Esse é o nosso Amnésia para todo o Brasil, hein? Então aumenta aí, vem comigo.

0: Brasil, valeu, obrigado pelo seu carinho, muito obrigado pela sua audiência, fiquem todos com Deus, hein? A gente se encontra semana que vem com muito mais hit e com muito mais sucesso. Não esquece, me segue lá no Instagram e também no meu canal no YouTube, arroba Júnior Pinheiro Voz. Eu espero vocês, ó, que você tenha uma semana abençoada. Até lá, tchau, tchau.
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3: 9:59.
2: Som.
3: 9:59. Nova Era. 9:59.
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8: Olá, tudo bem com você? Muito prazer, eu sou o Luiz Fernando, tô chegando porque tá começando Top 30. As 30 mais tocadas da semana, já sabe, né? Pra começar tem Arame Farpado na 30ª posição.
9: 30ª posição.
10: Som de faculdade e Mari Fernandes.
11: Mari Fernandes.

0: Katy Perry, posição 27 na parada. Watch Burn, você ouviu também Tarcísio do Acordeon, Voltável, a posição de número 29, Malcolm Todd com Earrings, e na 30ª posição, som de Faculdade Mari Fernandes, Arame Farpado. E já tem mais Top 30 aqui, não sai daí não, tá bom?
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2: 10 e 11.
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0: Top 30 tá de volta. Agora tem Murilo Ruf. Deixa eu, posição 26.

0: Joneto e Frederico, Panda e Mariana Fagundes, Toca Aquela, posição 23 aqui na parada. Rolou também Digo e Léo Santana, Hipnotiza, Zé Neto e Cristiano, Fama de Louco, e na posição 26, Murilo Ruf, Deixa Eu. E já já tem mais Top 30. Eu já volto.
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2: 10:21.
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2: 10:22.
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1: Top 30 tá de volta. Mais uma participação do Murilo Ruf na parada. Saudade estranha. Posição 22.

0: Michael Jackson, o eterno rei do pop, 19ª da semana, Billie Jean. Você ouviu também Gustavo Lima, Bala Alojada, Léo Foguete, Deixo, e na posição 22, Murilo Ruf com Saudade Estranha. Uma rápida pausa, vou tomar uma água e já eu volto com mais Top 30 aqui, tá?
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3: 10h37. 10h37.

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1: Tá de volta, agora tem Felipe Rodrigo. Ignora, 18ª da semana.
2: 18ª posição.

0: Munhoz e Mariano,
1: Diego e Vitor Hugo.
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0: Grazi Mariano e Diego Vitor Hugo nessa idade, 15ª posição. Você ouviu também a rapaziada do BTS com Swim, Zé Neto e Cristiano Cadeira Cativa e na 18ª Felipe Rodrigo, Ignora. E você não ignora não, eu já volto. Tem mais Top 30 aqui, tá?
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2: 10:49.
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2: 10:50.
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0: Top 30 está de volta. Na 14ª, Simone Mendes, Direitos Iguais.

0: Rosa, Cheiro de Culpado, 11ª posição. Você ouviu também Bruna Lipiane e Panda, Onde é o After, Grupo Menos é Mais e Pablo, Saudade Inconveniente. Na 14ª posição ficou a Simone Mendes com Direitos Iguais. E já já tem mais Top 30, tá?
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3: 11 e 1.

0: aquela Tawane, Breno Major e som de faculdade. Eu te esperarei. Você ouviu também Panda MJ Records, Corpo Nu, Ariana Grande, Hey That I Made You Love Me, e na décima posição ficou ela, Ana Castela, É Que Eu Não Te Esqueci. Não esquece não, depois de uma rápida pausa, tem mais Top 30 aqui, porque não acabou, tá?
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1: 11:15.
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0: Banda MJ Records, Eu Te Seguro, terceira posição. Na quarta, Shakira, Burna Boy, Dai Dai. Na quinta, Henry Freitas, Me Fala Qual Necessidade, a sexta mais tocada nessa semana, Esconde Esconde, som de Guilherme Benuto. Agora, rápida pausa e na volta, vice a campeã, primeiríssimo lugar, tá?
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3: 11:28.
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0: Top 30 de volta, segunda posição. Geninho e Mariana Fagundes. Peão todo tatuado.
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0: Fernando. Primeiríssimo lugar, medalha de ouro. Na segunda ficou Geninho e Mariana Fagundes e o hit Peão Todo Tatuado. Eu tô indo, mas volto semana que vem. 7 dias, passa rápido, viu? Muito obrigado pela sua audiência, pela sua companhia e até a próxima edição do Top 30. Aqui, tchau, tchau.
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0: 11:33.
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0: 11:33.

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Boa noite para você de Mafra, Rio Negro, cidades vizinhas, onde quer que você esteja, seja muito bem-vindo à Nova. É o nosso Nova Moments, até as 2 horas da manhã.

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2: Meia-noite 20.
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0: meia-noite e 33. 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Meia-noite e 33.
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0: O seu final de noite é muito melhor aqui na Rede Nova de Comunicação, conferindo junto comigo o nosso Nova Moments. Boa noite.
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Meia-noite e 41.

0: meia-noite e 49.
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0: Os sucessos do passado, os sucessos do presente, tudo misturado para você até as 2 horas da manhã aqui na programação da Nova. É o nosso Nova Moments.

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1: 1:04.
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1: É isso aí, seja bem-vindo a 104,5. Você conferindo comigo mais um Nova Moments, agora com horário novo, das 10 às 2 da manhã, de domingo a quinta.

0: vai cantar bonito assim lá longe. Zezé de Camargo e Luciano.
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0: 1:19.
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0: É a Rede Nova, te fazendo companhia todas as noites, de domingo a quinta-feira, a partir das 10 horas da noite. Por aqui tem Nova Moments, os sucessos do passado, do presente, tudo junto para você numa programação super especial no seu rádio. Nova Moments, boa noite para você.

0: 1:34.
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0: Você conferindo comigo mais um Nova Moments, agora com horário novo, das 10 às 2 da manhã de domingo à quinta.

104.5, 9 FM, a rádio que toca o que você gosta e aqui continua. É o nosso Nova Moments. 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Uma e 56.

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1: Duas e cinco.
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0: 2:26.
1: Segura, Enzo.
2: Meu amigo Zé Felipe.
1: É nóis, hein?
2: Tamo junto.
1: Explodiu.

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1: 3 e 5.

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FM. 3:41.

0: 16h51.
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1: 4 e 6.
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3: Uma pequena homenagem a uma grande referência pra mim, Nando.

0: 4h30.
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0: e Marcelo.
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1: 4:54.
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1: 5 e 7.
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3: O que leva a pessoa com isso aqui, ó?

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1: 5 e 14.

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0: 5:38.
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0: 5:51.
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2: Do céu, 3221, pedidos de oração e 3333. Bom dia, queridos irmãos e irmãs, nesta segunda-feira. Como é que está o seu despertar nesta segunda-feira, com todos os desafios, com todos os momentos e dificuldades? Mas olha, eu digo para você já no início desta manhã, confie em Deus. Deus provê.
3: E ponto de chegada.
2: Ai, no Senhor, a verdadeira conversão. Ó Deus, por intercessão de Santa Mônica e Santo Agostinho, dai-nos a graça da verdadeira conversão. Ó Santa Mônica, que pela oração e pelas lágrimas alcançaste de Deus a conversão de vosso filho e de vosso marido, olhai para o meu coração amargurado e nesta manhã eu coloco esta pessoa em particular para que possa ser abençoada também com a conversão. Santa Mônica, que perseverou na oração e é um exemplo e modelo de mãe, que vossas orações se juntem às minhas para comover o bom Deus, a fim de que Ele, Deus vivo e verdadeiro, faça com que esta pessoa por quem rezo possa voltar ao bom caminho. Ó Deus, por intercessão de Santa Mônica, chame de volta à casa paterna este filho pródigo. Dai-me, ó Deus, por intercessão de Santa Mônica, esta alegria e serei para sempre agradecido. Nesta manhã, reze comigo, oremos. Ó Deus, consolador dos aflitos, saúde dos que em vós esperam, que aceitaste misericordiosamente as piedosas lágrimas da bem-aventurada mãe Mônica pela conversão do filho Agostinho e do marido Patrício. Concedei-nos pela vossa intercessão que choremos nossos próprios pecados e encontremos a indulgência de vossa graça. Por nosso Senhor Jesus Cristo, vosso Filho, na unidade do Espírito Santo, e rezemos um Pai Nosso, pedindo a nossa conversão e a conversão dos nossos familiares. Pai nosso, que estais no céu, santificado seja o vosso nome, venha a nós o vosso reino, seja feita a vossa vontade, assim na terra como no céu. O pão nosso de cada dia nos dai hoje, perdoai-nos nas nossas ofensas, assim como nós perdoamos a quem nos tem ofendido, e não nos deixeis cair em tentação, mas livrai-nos do mal. Amém. O Senhor esteja convosco. Ele está no meio de nós. Que nesta manhã a bênção de Deus recaia sobre todos. Abençoe a água pela efusão do Espírito Santo, a roupa dos enfermos, as fotos de família e a jornada de trabalho. Em nome do Pai, do Filho, do Espírito Santo. Amém. Santa Mônica, rogai a Deus por nós.

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1: Bom dia aos nossos ouvintes. Programa Palavra de Deus, com o Evangelho do dia, para reflexão. Hoje é segunda-feira, dia 24 de agosto, e o Evangelho é João 1, 45, 51, e com o tema Um Israelita sem Falsidade. Senhor esteja convosco, Ele está no meio de nós. Proclamação do Evangelho de Jesus Cristo segundo João. Glória a vós, Senhor. Natanael disse: encontramos aquele que Moisés escreveu na lei e também os profetas, Jesus de Nazaré, o filho de José. Natanael disse: de Nazaré pode sair coisa boa? Felipe respondeu: vem ver. Jesus viu Natanael que vinha para ele e comentou: aí vem um israelita de verdade, um homem sem falsidade. Natanael perguntou: de onde me conheces? Jesus respondeu: antes que Felipe te chamasse, enquanto estava debaixo da figueira, eu te vi. Natanael respondeu: Rabi, tu és o filho de Deus, tu és o rei de Israel. Jesus disse: tu crês porque eu te disse que te vi debaixo da figueira?

coisas maiores do que estas verás. E Jesus continuou: em verdade vos digo, vereis o céu aberto e os anjos de Deus subindo e descendo sobre ele. Palavra da salvação, glória a vós, Senhor. As palavras do Santo Evangelho aumente a nossa fé. Amém. Muito bem, meditando um pouco sobre isso, né? O israelita. Quem é o homem sem falsidade? É o apóstolo Natanael. Antes tinha o nome de Bartolomeu, era de Canaã da Galileia, amigo do apóstolo Filipe. Quando ele ouviu Jesus dizer isso, respondeu: Rabi, tu és o filho de Deus, tu és o rei de Israel. 3 dias após o chamado de Natanael, celebraram-se as bodas de Caná. Como rezamos no segundo mistério do terço das quintas-feiras, né? Então, caros ouvintes, sigamos esse bonito exemplo do santo de hoje, Bartolomeu. Sejamos também homens, mulheres, né? Crianças, idosos e tal, né? De pessoa de fidelidade e de coragem, respondendo ao chamado de Jesus, né? Meio das vocações, tal confiança e age. A luz de Jesus ilumina, não prevalece. Respondemos ao chamado que Jesus nos faz a cada um de nós, exercer uma atividade na comunidade. Agora sim, os novos fiéis, caminhar com Jesus e com honestidade, deixando de lado preconceitos e dúvidas. Assim, a comunidade acolhedora inspirando as pessoas a caminhar unidos na esperança da salvação, tanto familiares como outros, né? Inspirando as pessoas no dia de hoje, né? Que todos permaneçam fiéis, discípulos e missionários. Que Maria afirme.

0: 6:47.
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4: Bom dia, ouvintes da Rede Nova de Comunicação. 21 de agosto de 2026. Estamos na sexta-feira, começando o fim de semana, e que você esteja iniciando muito bem o seu dia. É o meu desejo. Eu sou Rômulo Fernando e a partir de agora fico com você nos próximos instantes, atualizando você no início do dia com o programa Notícias da Manhã, que tem oferecimento das empresas Loja Certa e também Marcos Veículos. Bom, para começar, a primeira informação de hoje é essa. Sustentabilidade. O Brasil celebra liderança mundial na reciclagem de embalagens. Valquíria Rios tem os detalhes.
5: Celebrado neste 18 de agosto, o Dia Nacional do Campo Limpo mobilizou todas as regiões do país para comemorar o trabalho conjunto que faz do Brasil referência mundial na logística reversa das embalagens vazias de defensivos agrícolas. Em Brasília, na sede do sistema CNA-SENAR, uma solenidade nacional homenageou agricultores, revendas, cooperativas, indústria e o poder público, além dos parceiros que atuam com a logística reversa. A cerimônia também marcou os 25 anos do IMPEV, o Instituto Nacional de Processamento de Embalagens Vazias. Marcelo Camura, diretor-presidente do IMPEV, destaca que a data também é um chamado para a população se engajar cada vez mais na construção de práticas sustentáveis.
6: O Dia Nacional do Campo Limpo é um dia que nós temos também uma oportunidade de aumentar a conscientização das pessoas sobre a questão da sustentabilidade. Para que vocês tenham uma ideia, o Brasil hoje recicla 100% do plástico que nós recebemos, 100% do papelão, 100% dos metais. Isso é uma coisa que não tem nenhuma agricultura do mundo que tenha parâmetros parecidos com esse que nós temos no Brasil.
5: O Sistema Campo Limpo é um programa brasileiro instituído por lei. Para que o modelo se tornasse referência, foi preciso um trabalho de convencimento, como destaca o diretor-geral do Serviço Nacional de Aprendizagem Rural, Daniel Carrara.
7: Desde a parte da tecnologia, com a tríplice lavagem, até a sensibilização para a indústria de que precisava fazer as unidades de recebimento de uma forma mais descentralizada para reduzir o custo de transporte. Até chegar nesse ponto, muita discussão foi feita, muitos desentendimentos tiveram que ser resolvidos. Mas hoje a gente coroa aí, depois de 25 anos, com mais de 90% das embalagens sendo recicladas. Um exemplo para o mundo.
5: Adalberto Maluf, secretário nacional de Meio Ambiente Urbano, Recursos Hídricos e Qualidade Ambiental do Ministério do Meio Ambiente, lembrou que a logística reversa de embalagens vazias de defensivos agrícolas também é uma questão de cuidado com a população.
8: Nós sabemos a importância de ter uma boa logística, destinação adequada das embalagens para que a gente possa ter cada vez mais a circularidade. A circularidade é essencial, não só do ponto de vista ambiental, econômico, mas também para o meio ambiente e para a saúde.
5: No evento em Brasília, a principal novidade foi uma experiência imersiva. Com óculos de realidade virtual, o público pôde percorrer todas as etapas do caminho correto das embalagens. Pelo Brasil, centenas de cidades organizaram ações com comunidades para celebrar o Dia Nacional do Campo Limpo.
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4: Vamos falar de direitos humanos? O Ligue 180 registra mais de 1 milhão de atendimentos em 7 meses. Volume de chamadas já equivale a 95% de todo o ano de 2025. Ouça.
9: 1.035.647. Esse é o total de registros recebidos pelo Ligue 180 nos primeiros 7 meses do ano. E aí estamos falando de pedidos de informações, denúncias e orientações só de janeiro a julho deste ano, o que representa 95% de tudo que chegou no Ligue 180 no ano passado, o que dá mais de 4.800 atendimentos por dia. Analisando agora suas denúncias, os dados mostram um total de 98.705 até julho deste ano. 35% delas são de violência psicológica, que é aquela do controle, da humilhação, aquela que diminui a mulher e afeta a autoestima. Depois vem a violência doméstica, a da Maria da Penha, seguida pela física, moral, patrimonial e sexual. São Paulo lidera 106.500 registros. Depois vem Rio de Janeiro e Minas Gerais. A Amanda Oliveira, que é do ODARA, Instituto da Mulher Negra, comenta.
10: Isso tudo nos retrata um caminho, né, que parte desde as lesões, das ameaças, até chegar no fato do feminicídio em si. Então, os últimos dados, eles nos retratam que a necessidade da prevenção é muito importante na perspectiva de tentar garantir, para além da questão da proteção, tentar garantir uma incidência na prevenção da violência doméstica, familiar e do feminicídio.
9: Onde acontece essa violência, segundo as denúncias? Em primeiro lugar, na casa da vítima. Depois, na casa da vítima e do agressor.

0: agressor. Por exemplo, quando é um casal, o agressor mora lá. Aliás, mais de um terço das agressões é cometida pelo companheiro ou ex-companheiro. E quem é essa vítima? Os dados mostram que ela é, em sua grande maioria, preta e parda, mais de 40 mil do total, e de baixa renda. 70%, ou seja, 69.200 mulheres não têm renda ou ganham até 2 salários mínimos. A Amanda Oliveira, do Instituto Mulher Negra, explica.
1: As mulheres negras são as mulheres que mais morrem por feminicídio no Brasil, são as mulheres que são mais atravessadas por essas violências, e isso se dá a partir de um contexto construído historicamente, que é um contexto que sustenta tanto a violência de gênero no Brasil, a partir de um espaço, de uma sociedade extremamente machista e patriarcal, que sustenta uma perspectiva de inferioridade das mulheres, mas também que se sustenta em cima de uma violência que é destacada pela raça.
0: Mas os dados mostram também que as próprias mulheres são as responsáveis pelas denúncias. 67% são feitas por elas. E aí sempre vale a pena reforçar o número 180. Diz que 180 de qualquer telefone para denunciar, pedir orientação ou para saber dos direitos de nós, mulheres.
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5: E mais um golpe vem sendo aplicado na praça. É o golpe do falso PROCON. Isso mesmo que você ouviu. Golpe usa falso PROCON para cobrar multa de empresários em Santa Catarina. As mensagens fraudulentas simulam notificações e cobram R$23 mil. A orientação do órgão é não clicar em links e nem fazer pagamentos. Vamos à matéria completa com Carol Denardi.
6: Empresários de Santa Catarina estão recebendo falsos e-mails em nome de um suposto PROCON Brasil. As mensagens cobram uma multa que ultrapassa R$23 mil e trazem um link para consultar um processo. O órgão alerta: o chamado PROCON Brasil não existe. A diretora da Diretoria de Relação e Defesa do Consumidor aqui do estado, delegada Michele Alves, explica como identificar a fraude.
7: Os golpes estão mais variados possíveis e o PROCON, como ele acaba multando em alguns procedimentos, eles estão utilizando um e-mail para fornecedores, por exemplo, donos de supermercados, algum empreendimento, enfim, dizendo que tem uma multa, ela fica em torno de 23 mil e pouco, eles colocam, e aí tem um linkzinho que ele pede para consultar o processo. O que a gente orienta é que nós não encaminhamos e-mail com multas. A nossa logomarca do PROCON, ela não é verde e amarela, como consta desse e-mail falso. Então, o importante, a quem está nos ouvindo saber, é que está ocorrendo um golpe envolvendo o nome do PROCON por e-mail.
6: Em caso de dúvida, empresários podem solicitar ao PROCON estadual uma certidão negativa para confirmar a situação da empresa.
7: Fazendo uma certidão de que não tem procedimentos, uma certidão negativa, caso o fornecedor tenha alguma dúvida se foi acionado ou não. Mas o nosso processo, quando o consumidor entra com uma reclamação, nós sempre entramos em contato com o próprio endereço oficial dessa empresa, e ali ele vai poder ver um documento oficial, com assinatura.
6: A diretora do PROCON de Santa Catarina reforça ainda que é preciso verificar a origem das mensagens.
7: É importante o consumidor se atentar que sempre tem golpes novos no mercado. Links ou mensagens com links, seja de WhatsApp ou SMS, tem que confirmar a veracidade. Nenhuma agência bancária também entra em contato por mensagem, e sim por app. Questão bancária sempre via aplicativo. E quando for algum órgão público, tirar a certeza mesmo de que se trata de um órgão oficial.
6: Diante de uma mensagem suspeita, não faça pagamentos nem forneça dados antes de confirmar a origem. Dúvidas podem ser tiradas pelo 151 ou pelo e-mail fornecedor@procon.sc.gov.br.
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5: E a última informação de hoje é sobre um assunto importantíssimo, o dia D de vacinação, que será amanhã, sábado, em todo o Brasil. A imunização abrange 20 doenças. Aliás, a ação, ela integra a campanha nacional de multivacinação, que vai até o dia 1º de setembro. Ouça os detalhes com Bianca Mingotti.
8: O dia D da campanha nacional de multivacinação será neste sábado, dia 22 de agosto, em todo o país. A ação disponibiliza vacinas contra 20 doenças e tem como principal público crianças e adolescentes menores de 15 anos. A campanha segue até o dia 1º de setembro. Durante a mobilização, serão oferecidos imunizantes conforme a idade, o histórico vacinal e as indicações de cada pessoa. Entre as vacinas estão as que protegem contra poliomielite, meningites, influenza, Covid-19, febre amarela, HPV, dengue e sarampo. Uma das novidades deste ano é a vacina pneumocócica 20 valente, incorporada ao calendário nacional de vacinação em junho. O imunizante amplia a proteção contra doenças causadas pelo pneumococo, como pneumonias e meningites, e é indicado para crianças menores de 5 anos, conforme o esquema vacinal. Segundo o Ministério da Saúde, mais de 180 milhões de doses foram disponibilizadas para garantir a vacinação em todo o país ao longo deste ano. A campanha também reforça a proteção contra o sarampo. Em Guarulhos, São Bernardo do Campo e na capital paulista, o Ministério da Saúde mantém a vacinação indiscriminada contra a doença para pessoas de 6 meses a 59 anos, devido ao aumento de casos nas Américas e ao registro de casos importados no Brasil. Até 14 de agosto, mais de 529 mil doses da tríplice viral foram aplicadas nos 3 municípios. O objetivo do dia D é atualizar a situação vacinal, ampliar a cobertura e facilitar o acesso gratuito às vacinas pelo Sistema Único de Saúde, o SUS.
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0: muito bom dia pra você, seja muito bem-vindo, seja muito bem-vinda sempre aqui no Som da Nova. 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Manhã de segunda-feira, dia 24 de agosto, ano é 2026, termômetros claro marcando nesse momento, aqui no Castelinho da Comunicação, 9 graus aí de temperatura, 90% umidade relativa do ar, ventos de 6 km por hora, mais um dia que o solzão claro promete dar o ar da sua graça nessa segunda-feira, e as máximas que devem se aproximar apenas aí de 18 graus de temperatura. Hoje dia dos artistas, também dia de São Bartolomeu e hoje também é o dia da infância. 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Na segunda-feira você participa aqui no WhatsApp da Nova e você não ganha absolutamente nada. Nada. Hoje vamos começar a semana sem nada, porque essa semana, gente, ela é muito especial para todos nós, né? Hoje, particularmente, aniversário da Rádio São José, que completa os seus 62 anos, se não me engano, né? 62 anos de história. Também ela que é pioneira, com muito som, também com muita emoção. Uma rádio de muita música, mas também uma rádio de muita fé, que faz parte do grupo da Rede Nova de Comunicação das emissoras da Fundação João 23. Hoje, se eu não me engano, são 62 anos de história da Rádio São José. E no próximo domingo, dia 30, a Rádio Nova Era FM, aqui nós estamos com o microfonaço aberto dela, vamos comemorar 40 anos, são 4 décadas. É uma semana muito especial porque, gente, no dia 28, na próxima sexta-feira, a gente vai fazer um programa Área VIP especial. Para você que está chegando agora, você que não sabe ainda, na próxima sexta-feira, a gente vai relembrar grandes momentos juntos com você. E eu peço a sua participação na sexta-feira, a partir das 7 da manhã, porque eu quero que você conte para a gente a sua história. Qual a história que você tem com a Rádio Nova Era? Qual foi o programa marcante que você não esquece? Qual é a música que tocou a primeira vez que mexeu com o seu coração? Qual foi as programações? Qual foi o presente que você... Semana passada, te ouvindo que contava para nós que tem até hoje o presente que ganhou nos anos 90 da Nova, né? Então que você conte alguma coisa que envolve a Rádio Nova Era no dia 28, na próxima sexta-feira. 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Então vá guardando a sua história, se você, de repente, você não tem uma história, mas tem alguém que tem, viu? E você pode também contar essa história por essa pessoa. Então conte pra gente, mexe no baú, converse com o povo, porque na próxima sexta-feira, já fazendo esquenta pro nosso aniversário, que é no próximo domingo, nós vamos viajar no tempo em 104,5. 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Então se programa aí, se prepara, segura a sua história, né? 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Um minuto, um minutinho e meio, né? 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E para você que vai escrever, já vai guardando a sua história, porque eu vou trazer para você na próxima sexta-feira, dia 28, nós vamos já fazer o esquenta pro nosso aniversário de 40 anos, que é no próximo domingo. 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Vamos nessa, momento sertanejo. Como diria Fiore Gigliotti, senhoras e senhores, abrem-se as cortinas e começa o espetáculo.
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0: Léo Pires na Nova. 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Sim.

0: 7h21.
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2: Sete e vinte e três.
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1: 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Daqui a pouquinho tem mais, aqui na Nova.

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1: 7h50.
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2: 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Contou pra gente. Quero Tranco da Fronteira. Ui. Daqui a pouquinho tem mais Momento Sertanejo até as 8 horas da manhã aqui na Nova.

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1: 7:51, nota de falecimento à funerária São Gabriel, comunica o falecimento de Amélia Simas Ramos, ocorrido ontem com 89 anos. Está sendo velada na Capela de Mafra. Seu sepultamento se dará hoje às 16h para o cemitério de Mafra. Funerária São Gabriel comunicou com pesar o falecimento de Amélia Simas Ramos. 104.555.
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7: 7:53.
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Participando aqui com a gente no... Hoje, dia do sorteio do nada. Hoje você participa e hoje você não ganha nada, velho.

0: Bom dia, tia. Audiência Brani, um abraço pra vocês, boa semana aí, ligadão também no Som da Nova, sempre com a gente. Abraço pros meninos aí, tá bom, bicho, véi? Tudo bom? Você foi a culpada desse amor, se acabar... A Leila Tertuliano no Som da Nova, sempre com a gente também, boa semana, obrigado pela companhia. Bom dia, Thiago, passando pra desejar uma semana abençoada e feliz pra todos nós. Grande abraço para todo especial para o meu filho Hélio Gustavo, que está no acampamento Moriá com as colegas de escola. Aí, ó. E para Adriana, que está na escola Rio Negrinho, para mais um dia de trabalho aí. Valeu ao Hélio da Represa São Lourenço, sempre na. Valeu, gurizinho. Boa semana para vocês aí, tá bom, Hélio? Obrigadão aí por estar com a gente sempre no Som da Nova. Tudo de bom. Bom dia, Thiago. Manda feliz aniversário para nossas colegas de trabalho. Ariane, que está na creche Nossa Senhora das Graças. Beleza. Deixa eu ver quem que está mandando aqui. A Leonice, né? Parabéns, Ariane. Felicidades, muitos anos de vida. Que Deus abençoe, ilumine sempre. E essa data se repita por muitos e muitos anos aí, tá bom? Um abraço também de toda a turma aqui da...
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0: Da Nova. Tudo de bom. Oi, Jussara, tudo bem? Tudo certo? Tá ligada também com a gente aqui, 104,5. É. Você que destruiu a minha vida. Você que machucou meu coração. Deixa eu ver os áudios aqui do povo. Deixa eu ver se eu consigo. Que isso, vem aqui. Você agora vai lá. Não. Depois nós tentamos de novo. A Roseli, meu filho Emerson, bom dia, Thiago, está em viagem. Deus proteja ele e seu amigo que está junto. Que Deus abençoe, que nem dizem a ida e a volta, né, Roseli? Tudo de bom. Bom dia, Thiago, ótima semana para você, tudo de bom. Sempre na melhor companhia, sempre nela. Sempre na nova, né, Ana? Obrigado pela sintonia também. Uma excelente semana pra você aí. Tudo de bom, obrigado pela sintonia. Cadê o áudio do seu rapaz? Cadê o áudio daqui, rapaz? Cadê? Vá participando aí com a gente no 3642-3955. Lembrando, hoje a promoção que todo mundo ganha. Hoje a promoção do nada. Você participa e você não ganha nada. Absolutamente nada. E não pede perdão.
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0: E o Momento Sertanejo que volta amanhã, a partir das 7 horas da manhã, oferecimento sempre de AGM Peças e Lubrificantes. A companheira, a parceira do amigo produtor, é a AGM que completa na próxima quarta-feira 20 anos de história. E a quarta-feira vai ser muito especial na AGM. E ao longo das programações aqui na Nova, a gente vai contando pra vocês, tá bom? Amanhã, 7 da manhã, tem mais Momento Sertanejo com a AGM Peças e Lubrificantes. Daqui a pouquinho tem canal aberto, meu, o seu, nosso programa. Na voz marcante de Rômulo Fernando. Compração de Edson Brant, Luiz Fernando, Suras, Rádio Nova Era e Rádio São José.
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6: 8:02.
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0: Bom dia, ouvintes da Rede Nova de Comunicação. Agora são 8h04. Estamos no ar. Começa a partir de agora o programa Canal Aberto, nesta manhã de segunda-feira, hoje, dia 24 de agosto de 2026. E a gente vai com você até às 9 horas da manhã. Nossa equipe, mais uma vez, iniciando os trabalhos desta semana. Aliás, estamos hoje ainda iniciando a última semana do mês de agosto. Estou por aqui, eu, Rômulo Fernando, Thiago Skrensky, Edson Luiz Brant, Luiz Fernando Andruchechen, Priscila Fernandes, também Suca Dubrichlop e Amaury Levinsky, né, na direção aqui do departamento de rádio, né, da Fundação João 23. 8h05, temperatura em 10 graus nesse instante, temperatura aí tanto quanto baixa para esse horário da manhã, né? Estamos aí ainda, temos alguns dias pela frente até o encerramento do inverno de 2026. O pessoal já se preparando e pensando e querendo que venha a primavera, né? Mas é só lá pelo dia 21, né, Thiago? Bom dia para você, tudo bem? Tudo certinho, Thiago?
1: Bom dia, Rômulo. Bom dia, ouvintes da Rede Nova de Comunicação. Também bom dia, Edson, ali na FM São José. Por aqui tudo certo, preparado, Rômulo, para mais uma hora.
0: O meio digital, para realizar seus pagamentos, ontem teve uma certa dificuldade, mas dificuldade que parece que foi solucionada ainda.

0: dificuldade que parece que foi solucionada ainda. Imposto de renda, é isso?
1: Espera a consulta do quarto lote de restituição do imposto de renda nessa segunda-feira.
0: Os Edson Luiz Brant, bom dia.
2: Muito bem, bom dia, Rômulo Fernando e Thiago Skrensky e todos os nossos ouvintes, isso mesmo. Nós vamos falar de cultura de lá em Gramado, no Rio Grande. Com você.
0: Obrigado pela informação. 8:07, 10 graus a temperatura e a hora da previsão do tempo.
3: Segunda-feira o tempo segue firme com predomínio de sol na maior parte.

0: temperaturas da tarde ficam mais ou menos nessas áreas, com máximas variando de 14 graus no Planalto Sul até 19 no Rio perde força. As mínimas ficam de 8 no Planalto Sul. O dia novamente amanhece com muitas nuvens do litoral ao meio-oeste, mas o sol predomina no decorrer do dia e as temperaturas se elevam em todas as regiões, mantendo maior nebulosidade apenas no litoral norte. Para o restante da semana, a tendência aponta chuva isolada na quarta-feira e tempo mais instável, com chuvas mais frequentes a partir de quinta ou sexta-feira. Vamos acompanhar de perto e trazer todos os detalhes nos próximos dias. Tenha uma ótima semana.
1: Valeu, Daniele. Obrigado pela informação da previsão do tempo. 8:07, agora 8:08. 8:08. Bom, a gente vai em frente com o programa e esse primeiro bloco de informações aqui do Canal Aberto, falando agora sobre eleições 2026. Norberto Notari tem notícias, tem informações aí sobre o debate que ocorreu ontem, né, na Band, né, tradicional debate entre candidatos presidenciáveis que a Band faz desde 1989. Acompanhou o debate ontem, Thiago, ou não viu?
2: Não, Rômulo, não vi.
1: Não viu. Né?
2: Não. Mas
1: aí no YouTube tem o debate completo gravadinho ali para quem quiser acompanhar, quem não. Quem esqueceu que haveria um debate, né, pode acompanhar no YouTube ali, é só procurar o debate completo na Band, né?
2: Acompanhou?
1: Acompanhei sim, Thiago.
2: Foi no modo geral.
1: Foi no modo geral, digamos que tranquilo, até porque...
2: Não teve cadeirada.
1: Não teve cadeirada, não teve nada.
2: Tá bom, cara.
1: Né? Mas de bastante ataques, assim, aos candidatos Lula e também bastante críticas, na verdade, né? Ao candidato Lula e ao candidato Bolsonaro. Isso ocorreu, né? Até porque os dois se ausentaram do debate, não apareceram, né? Então estiveram lá o Renan Santos, o Ronaldo Caiado e também o Augusto Cury. Foram os três candidatos que apareceram para o debate, né? Mas vamos deixar aí que o Norberto Notari, então, fale um pouquinho mais de como foi esse debate na Band ontem com os presidenciáveis. Vamos lá então, Norberto Notari.
3: O primeiro debate entre candidatos à presidência da República foi marcado pela ausência de metade dos convidados. O encontro foi realizado e veiculado pela TV Bandeirantes. Entre os temas mais abordados estava a segurança pública. O candidato do PSD, Ronaldo Caiado, foi um dos que tratou do assunto.
4: Se você não tiver segurança pública, você não tem governabilidade. O Brasil é um país que vive hoje em clima de guerra. A maior parte do território brasileiro está totalmente confiscado pelas facções criminosas.
3: A diplomacia também é outro destaque. O candidato a presidente pelo Avante, Augusto Cury, criticou a postura dos Estados Unidos com as tarifas impostas sobre o Brasil.
5: Por detrás desse tarifaço, há um desespero enorme em resolver as contas públicas dos Estados Unidos. Mas nós não podemos ser subservientes. Colocar 25% mais 12,5%, isso é uma crueldade.
3: O candidato do Missão, Renan Santos, falou sobre a geração de empregos e voltou a criticar o fim da escala 6x1.
6: Não acredite nesses políticos que estão dizendo para você que você vai trabalhar menos e ganhar mais num país que até as Casas Bahia quebraram. Está todo mundo quebrando. Este é um cenário desesperador para o nosso país. Desesperador.
3: A Bandeirantes usa o critério de convidar candidatos de partidos que tenham representatividade no Congresso Nacional. Dos que foram chamados, Luiz Inácio Lula da Silva, do PT, Flávio Bolsonaro, do PL, e Romeu Zema, do Novo, optaram por não participar do debate. Clariana Barão, do Democracia Cristã, Edmilson Costa, do PCB, Hertz Dias, do PSTU, Rui Costa Pimenta, do PCO, Samara Martins, da UP, e Wilson Grassi, do Democrata, não foram convidados. Pablo Marçal, do PRTB, foi impedido de participar pelo Tribunal Superior Eleitoral. Agência Rádio Web, produção e reportagem, Norberto Notari.
1: 8:12. Então, um resumo rápido aí, né, com o Norberto Notari, de como foi esse debate na Band ontem com os presidenciáveis que participaram do debate, né, do evento promovido, já tradicional debate da Rede Bandeirantes de televisão. Como eu disse, está no YouTube, está gravado, quem quiser acompanhar, tá ali todo o debate e também os momentos que antecederam aí ao debate, toda a preparação, os repórteres, os jornalistas da Band, né, mostrando como seria o debate, todo o procedimento e também falando um pouquinho aí do histórico dos candidatos e dados sobre as eleições e a campanha que está em andamento. 8:12 agora, vamos com Eliane Gonçalves trazendo pra gente a seguinte informação internacional, porque um terremoto atingiu ontem, domingo, o Japão e deixou pelo menos 10 pessoas feridas. Vamos a essa informação internacional com a repórter Eliane Gonçalves.
7: Um forte terremoto atingiu o Japão na madrugada de domingo, com o epicentro ao norte de Tóquio, de acordo com a NHK, a rede de comunicação pública do país. O tremor teria deixado ao menos 10 pessoas feridas. O terremoto, de magnitude 5.9, teve seu epicentro no sul da província de Ibaraki, com foco estimado a 68 quilômetros de profundidade. Segundo a Agência de Meteorologia do Japão, não há ameaça de tsunami. Durante o terremoto, foram registradas ondas sísmicas que poderiam causar oscilações em prédios altos da região de Tóquio. Operadores das usinas nucleares Tokai 2, em Ibaraki, e Fukushima 1, declararam que não foram registradas anomalias nas instalações e que os níveis de radiação seguem inalterados. Com informações da Rádio Agência Nacional em São Paulo, Eliane Gonçalves.
1: Agora pontualmente 8 horas e 14 minutinhos, esse primeiro bloco de informações é encerrado aqui no programa Canal Aberto. A gente vai fazer uma pausa para os anunciantes e já voltando com as informações das manchetes, né? As manchetes dos principais jornais do Brasil e também destacando a seguinte notícia: a intenção de consumo das famílias recua no mês de agosto, é o que aponta a Confederação Nacional do Comércio. Voltamos já já.
8: 8 e 14.
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0: 8:19, 8:19, temperatura continua em 10 graus em Rio Mafra e na região. E agora as manchetes dos principais jornais do Brasil nesta manhã de segunda-feira. A gente começa com o Diário Catarinense, destacando a seguinte notícia no Diário Catarinense. Santa Catarina prepara a rede pública para novos remédios de alto custo contra o câncer. Temos também aqui o destaque do jornal Gazeta do Povo. A ANTT garante BR-277 totalmente duplicada até 2034. Também do Paraná, temos aqui o jornal A Tribuna do Paraná com a manchete sobre tragédia. Motorista morre e mais de 40 ficam feridos após carro bater em ônibus da BR-277. Na Folha de São Paulo, a principal informação é que motoristas e entregadores de aplicativo ganham nova facilidade para financiar a casa própria. E o Estado de São Paulo? No Estado de São Paulo, o laboratório anuncia a eficácia da vacina contra câncer de pele. No Correio Brasiliense, Justiça Eleitoral verifica condições de elegibilidade das candidaturas para as eleições 2026. 8:20 agora aqui pela Rede Nova de Comunicação. Seguindo, temos aqui a informação do nosso colega Felipe Medeiros, trazendo para a gente o giro de notícias. Destaque dessa informação aí do giro de notícias é de que Lula diz que filho deve ser investigado. Então vamos aos destaques rápidos do giro de notícias com Felipe Medeiros agora.
1: Olá, este é o Giro de Notícias. Eu sou Felipe Medeiros e você acompanha os destaques do momento. O presidente Lula defendeu a continuidade das investigações sobre o filho mais velho, Fábio Luiz Lula da Silva, o Lulinha. Em entrevista à Record, Lula afirmou que ninguém está acima da lei e que se houver irregularidades, o filho terá que responder. Lulinha é investigado em 3 inquéritos que apuram suspeitas de tráfico de influência e corrupção. O ministro Flávio Dino, do Supremo Tribunal Federal, determinou que indicações de emendas parlamentares feitas por presidentes de partidos e ex-parlamentares sejam consideradas nulas. A Câmara e o Senado precisam comunicar imediatamente aos órgãos responsáveis pelo processamento das emendas em andamento. O descumprimento poderá gerar responsabilização. Uma aposta simples de Blumenau, em Santa Catarina, acertou as 6 dezenas do concurso da Mega Sena e levou mais de 57 milhões de reais. Outras 76 apostas acertaram 5 números e vão receber pouco mais de 34 mil reais cada. O próximo sorteio será na terça-feira, com prêmio estimado em 3 milhões e meio de reais. O brasileiro Alisson dos Santos, o Pio, venceu os 400 metros com barreira na etapa da Liga Diamante, na Polônia. Ele marcou 46 segundos e 43 centésimos, o melhor tempo do mundo na temporada. Outro brasileiro, Matheus Lima, terminou em terceiro lugar com a melhor marca pessoal. 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
0: Muito bem, esse é o Giro de Notícias aqui com o nosso colega, né, trazendo a informação pra gente, né, a respeito do Giro de Notícias e drops, né, das principais informações que aconteceram ontem, domingo e durante o fim de semana. Agora são 8:23, 8:23 da manhã, Viviane Bessa por aqui e a informação é a seguinte: a intenção de consumo das famílias recua no mês de agosto, aponta a CNC. O indicador caiu 0,1%.

0: 1,6% no mês, enquanto a preocupação com o mercado de trabalho influenciou as perspectivas de consumo. Então vamos à informação agora com Viviane Bessa.
1: A intenção de consumo das famílias caiu 0,6% em agosto, na comparação com o mês anterior, segundo a Confederação Nacional do Comércio de Bens, Serviços e Turismo. Com a queda, o indicador chegou a 104,9 pontos, o menor nível desde março. Apesar do recuo mensal, o resultado ainda está 2,3% acima do registrado em agosto do ano passado. A maior cautela das famílias está relacionada principalmente às expectativas para o mercado de trabalho. A perspectiva profissional recuou 1,9% no mês, enquanto o indicador de emprego atual avançou 0,1%. A disposição para consumir também perdeu força. O nível de consumo atual caiu 0,5%, enquanto a perspectiva de consumo recuou 0,2%. Na comparação anual, as famílias com renda de até 10 salários mínimos tiveram um maior avanço na intenção de consumo, de 2,5%. Entre aquelas com renda acima de 10 salários mínimos, o crescimento foi de 1,6%. Segundo a pesquisa, os dados de agosto mostram que a preocupação com a estabilidade do emprego passou a pesar mais nas decisões de consumo das famílias. Reportagem Viviane Bessa.
0: 8:25 na Rede Nova de Comunicação. 8:25. Vamos falar sobre política. Yuri Hudson por aqui e a informação de que o Senado debate o fim da contribuição de aposentados. A Comissão de Direitos Humanos e Legislação Participativa, CDH, do Senado, vai realizar uma audiência pública para discutir o fim da contribuição previdenciária cobrada de aposentados e pensionistas do serviço público. A audiência foi proposta pelo senador Paulo Paim, lá do Rio Grande do Sul. Vamos às informações, então, com Yuri Hudson.
2: O Senado Federal vai discutir o fim da contribuição previdenciária cobrada de aposentados e pensionistas do serviço público. A Comissão de Direitos Humanos aprovou a realização de uma audiência pública sobre o tema que ainda não tem data marcada. A proposta nasceu de uma sugestão apresentada pela sociedade e recebeu mais de 20 mil apoios no portal E-Cidadania. A presidente da comissão, senadora Damaris Alves, do Republicanos do Distrito Federal, destacou a importância de discutir a cobrança e defendeu que, no futuro, aposentados possam deixar de fazer esse recolhimento.
3: A gente pagou imposto a vida inteira e aí, quando a gente se aposenta, continua pagando imposto. Ainda é uma nação que precisa arrecadar muito para poder manter todos os nossos programas sociais, mas eu sonho com uma nação milionária em que o aposentado não precise mais pagar, porque vamos estar gerando tanta renda no Brasil que nós não vamos ser nem necessários mais fazer esses recolhimentos.
2: A contribuição previdenciária dos aposentados e pensionistas do serviço público foi criada pela reforma da Previdência de 2003. Atualmente, a cobrança incide sobre a parcela dos benefícios que ultrapassa o teto do regime geral da Previdência. A audiência foi proposta pelo senador Paulo Paim e deve reunir representantes de sindicatos e associações de aposentados e pensionistas. O relator da matéria é o senador Cid Gomes, do PSB. A extinção da cobrança é uma reivindicação antiga das entidades que representam a categoria. Se a sugestão for aprovada pela comissão, ela pode ser transformada em projeto de lei e seguir para análise na Câmara. Agência Rádio Web, de Brasília, Yuri Hudson.
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0: Não se atrase para os seus compromissos, são 8:27 na Rede Nova de Comunicação. E já já a gente retorna com a seguinte notícia. A Receita libera a consulta do quarto lote de restituição do Imposto de Renda nesta segunda-feira.
5: 8:27.
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0: Agora 8:31, 8:31 da manhã deste 24 de agosto de 2026. A temperatura em 11 graus nesse momento e a gente vai agora com a participação do Thiago Skrensky trazendo pra gente as informações seguintes. Ontem tivemos aí probleminhas, aí, né, instabilidade no funcionamento da plataforma do Pix e também o Thiago fala sobre a Receita Federal que libera mais um lote do imposto de renda, não é mesmo, Thiago? Bom dia, então, suas informações, por gentileza.
9: Exato, bom dia para você, Rômulo, novamente. Bom dia aos ouvintes da Rede Nova de Comunicação. O sistema de pagamentos do Pix registrou instabilidade na manhã de domingo, dia 23. O problema afetou transferências e pagamentos em tempo real e gerou milhares de reclamações. Em nota, o Banco Central, administrador do Pix, confirmou a instabilidade, mas informou que os sistemas foram restabelecidos ainda pela manhã, sem registrar novos contratempos. Segundo a plataforma Downdetector, que monitora interrupções de serviços digitais, houve um aumento simultâneo de reclamações em pelo menos duas instituições financeiras e afetou consumidores e comerciantes de todo o país. O problema começou a ser perceptível às 6h50. Em cerca de 3 horas, foram registradas quase 14 mil ocorrências. Já aproveitando o embalo, informando também que a Receita libera a consulta do quarto lote de restituição do imposto de renda nesta segunda-feira. A Receita Federal libera, nesta segunda, dia 24, a consulta do quarto lote de restituição do imposto de renda da pessoa física, referente a agosto de 2026. O crédito bancário será realizado em 31 de agosto. o valor total dessa restituição passa de 1,2 bilhão. A consulta ao lote pode ser feita a partir das 9 da manhã na página gov.br/Receita Federal, clicando em Meu Imposto de Renda e depois consultar minha restituição. Também é possível consultar pelo aplicativo da Receita Federal para tablets e smartphones. O pagamento é feito somente na conta do titular da declaração. Caso haja erro nos dados bancários, a Receita oferece reagendamento pelo Banco do Brasil em prazo que vai até um ano após a primeira tentativa de crédito. Esse quarto lote contempla mais de 500 mil restituições. Inclusive residuais de exercícios anteriores, elas são de contribuintes prioritários e não prioritários. Quase 57% do valor total vão para contribuintes com prioridade legal, como professores, idosos acima de 60 anos e pessoas com deficiências ou doença grave. É com você, Romulo.
0: Obrigado, Thiago, pela informação. Agora são 8 horas e 34 minutos e é o momento de chamar o Edson Luiz Brant lá na Rádio São José, com um assunto que ele gosta muito, entende bastante. O Edson traz a notícia de cultura e também falando aqui a respeito do Festival de Gramado, né? O Festival de Cinema de Gramado. Olha só, com 4 Kikitos, né? Que é, digamos, o Oscar brasileiro aí do cinema brasileiro. O filme Feito Pipa é o grande vencedor do Festival de Gramado, não é mesmo, Edson? Bom dia. Conta pra gente aí a respeito desse festival tradicional aqui no país, né? Que é o Festival de Gramado, Edson.
10: Muito bem, bom dia, Rômulo Fernando, Thiago Skrinski e os nossos ouvintes. Falando de cinema, falando que é a última noite da principal premiação do cinema nacional, Festival de Gramado, que consagrou o filme Feito Pipa como o maior vencedor dessa edição. O longa, dirigido por Alain de Berton, garantiu 4 troféus Kikitos: melhor direção, ator coadjuvante para Lázaro Ramos, atriz para Teca Pereira, que foi escolhida por unanimidade, além do prêmio do júri popular e de uma menção honrosa para o ator Yuri Gomes, de 11 anos. Já o troféu de melhor longa-metragem brasileiro foi para o drama Nosso Segredo, dirigido por Grace Passot, que também levou os prêmios de melhor fotografia para Vilsa Esser e direção de arte para Lucas Osório. Outro grande destaque da noite de sábado, nesse último sábado aí, dia 22, foi o filme Leite em Pó, de Carlos II, que conquistou aí o júri, né, da crítica Melhor Roteiro e Desenho, né, de Som. Já o filme Justino, Nos Bastidores do Reino, teve menção honrosa para a atriz aí, Ona Silva, e garantiu os prêmios de melhor montagem e de melhor ator para Christian Malheiros, que ficou aí empatado com José Loreto pelo longa Chorão, Só os Loucos Sabem. Na categoria, então, de documentários aí, Gonzaguinha da Maior Liberdade, de Suzana, então, Lira, foi aí eleito o melhor longa, consolidando assim uma noite, né, histórica de celebração do cinema nacional. O documentário Empeleitada também recebeu a menção honrosa no encerramento da edição número 54 do Festival de Gramado. O filme Feito Pipa, dirigido por Alain de Berton, ele está abordando relações assim de familiares com os vínculos entre diferentes gerações, como a relação de um menino com a sua avó e com um pai ausente, o impacto do Alzheimer, o pertencimento, o preconceito e a liberdade de ser, sem assim imposições ao mundo. Tá, então, vencedor aí de 4 Kikitos, aí posso dizer, como o Romulo falou, o Oscar brasileiro no cinema, no Festival de Cinema de Gramado. Então, vencedor aí foi o Feito Pipa, o filme brasileiro aí que consagrou 4 Kikitos. Com você, Romulo.
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0: Muito bem, muito bem. 8 horas e 38 minutinhos. Vamos celebrar hoje, Edson. Vamos celebrar hoje, Thiago Skrensky. Porque hoje é um dia especial pra gente, pra Rede Nova de Comunicação. Aliás, uma semana muito especial. Mas a gente começa falando desse dia, desse 24 de agosto de 2026. Por quê, Thiago? Por quê? Responde pra mim aí. Vamos celebrar por quê, Thiago?
1: É, porque a nossa querida e amada Rômulo Rádio São José hoje está de aniversário, né?
0: É isso aí. A Rádio São José completando hoje 62 anos. Edson Luiz Brant, diz pra gente aí o que é fazer parte da Rádio São José nesses 62 anos aí que nós estamos comemorando hoje, né? A sua experiência durante todo esse tempo, o que você viveu, as suas alegrias aqui com a gente, né? Com o nosso ouvinte durante todo esse tempo aí na Rádio São José, Edson.
2: Muito bem, Rômulo e Thiago Skrensky, a emoção da gente estar fazendo rádio é, em primeiro lugar, você poder atender o ouvinte. É ter esse carinho maravilhoso que o ouvinte transmite, traz pra gente, desejando aí tudo de bom pra gente. Eu recebo aqui muitas bênçãos, né, dos nossos ouvintes, tanto da cidade como do interior. Como é bom a gente ser assim, né, no bom sentido, a nossa humildade, né? Nossa simplicidade e ser querido e amado por esses ouvintes aí maravilhosos que fazem parte. Porque se não tivéssemos, eu estava até falando já hoje com o Thiago, se a gente não tivéssemos aí os nossos ouvintes queridos participando, dando força pra gente, às vezes fazendo uma brincadeira, mandando áudio, uma coisa divertida pra gente, a gente então teria que desligar a energia e ficar aqui dentro, o cabo geral, e deixar brincando de rádio aí dentro. O importante é a gente transmitir as notícias, informações aos nossos ouvintes. É muito importante isso. Para mim, a importância desse tempo de rádio é, sempre foi atender bem ao ouvinte. Se a gente não tem uma música, procurar ir atrás, trazer aí informações. Claro que nem sempre a gente tem informações boas, né? Tem que divulgar notícias aí de catástrofes, notas de falecimento. A gente queria só alegrias, mas faz parte do cotidiano e da vida. Mas o importante é a gente estar bem com os ouvintes, sempre voltados, com todo o pessoal também que patrocina os nossos programas, as autoridades constituídas e também os patrocinadores aí. Nosso muito obrigado a todos. Nessa caminhada de 62 anos, a gente aprende muito. E cada dia, o mais importante que eu acho em nossa caminhada como radialista, como locutor, é que a gente deve sempre estar aprendendo mais. Cada dia aprendendo mais e passando para as outras pessoas também esse aprendizado. A gente aprende muito com os ouvintes e todo mundo junto aprendendo e transmitindo melhor aí através da comunicação do rádio. É muita alegria, muito, coisa muito boa quando a gente, desde que a gente começa, quando a gente começou em rádio, e a gente, né, Rômulo, a gente se encontra aí e fala aqueles motivos. A gente passava, às vezes, no sufoco, às vezes, quando era o tempo de cartucheira, pifava no inverno a mesa, o frio não queria funcionar direito, mas tudo hoje a gente vê com alegria essas partes desses acontecimentos que a gente tinha e foi superando. Estamos aí com a tecnologia também digital no rádio, transmitindo o melhor também na São José, na Nova Era FM, na nossa rede nova de comunicação, sempre aperfeiçoando e melhorando cada vez mais para os nossos ouvintes. Com você, Rômulo.
0: Muito bem, Edson, tá aí, obrigado pelo seu comentário, né, a respeito aí dos 62 anos da Rádio São José, abordando a importância da existência de uma emissora de rádio, por que ela existe, por que nós estamos aqui, como o Edson disse, né, se não tivesse existisse o ouvinte, não faria sentido estarmos aqui brincando de rádio, né. Mas é isso, hoje é um dia para celebrar, é isso, pessoal, aqui pra gente hoje na Rádio São José. É um dia para ser celebrado, um dia aí que marca mais uma vez outro aniversário, mais um aniversário, e temos certeza que vamos celebrar muitos aniversários ainda, né? 62 anos da Rádio São José, a Rádio São José que nasceu de um sonho. Sonho idealizado aí pelo saudoso Padre da MEC, para quem não sabe da história da rádio, né? Foi idealizado aí pelo saudoso Padre José da MEC e cresceu principalmente com a participação e o carinho de toda a comunidade mafrense. A história da emissora, a emissora que desde o início ela encontrou aí na comunidade a sua razão de existir e que ao longo de mais de 6 décadas, né? Ao longo desses 62 anos, passou a fazer parte da vida de milhares de pessoas, não só aqui de Mafra, Rio Negro, mas das pessoas aqui da região que tem um carinho todo especial pela rádio. São 62 anos acompanhando a transformação do mundo, a transformação da cidade e também da própria comunicação, como citou o Edson ali rapidinho, né? Nós saímos do rádio de antigamente, com os seus equipamentos, que eram discos, eram fitas e grandes estúdios, até o que nós temos hoje, a era digital, a era da informação instantânea, a era das transformações pela internet e das plataformas. Mas tem o seguinte também, você que está me ouvindo, se a tecnologia mudou, uma coisa permanece a mesma, pessoal. Uma coisa permanece a mesma, que é o compromisso de estar perto do ouvinte, não é mesmo, Thiago? De estar perto das pessoas que ao longo dessa história acompanham aqui o crescimento, o trabalho da Rádio São José, dessa emissora tão querida. E essa história também foi construída por muitas vozes, sim. Profissionais que passaram pela Rádio São José ao longo desses 62 anos e que deixaram a sua marca. Locutores, jornalistas, operadores, técnicos, produtores, colaboradores e tantos outros que com dedicação e profissionalismo contribuíram para manter a nossa emissora viva e principalmente presente na comunidade. Bom, a Rádio São José foi e continua sendo, podem acreditar, a Rádio São José foi e continua sendo informação, serviço, música, entretenimento, companhia e muitas vezes a voz de quem precisa ser ouvido. Uma rádio construída com a colaboração da comunidade mafrense e que aprendeu ao longo do tempo que comunicar é também criar vínculos, aproximar pessoas e participar da história de um povo. Hoje, pessoal, a Rádio São José, ao completar 62 anos, olha para a sua história com gratidão, mas também olha para o futuro. Porque um rádio que tem história não pode parar no tempo. A Rádio São José continua evoluindo, sim, a Rádio São José continua evoluindo, buscando o que existe de melhor em tecnologia, o que existe de melhor em inovação, qualidade na radiodifusão, para continuar chegando cada vez mais longe sem jamais perder aquilo que a tornou tão especial, a proximidade com você, ouvinte. Rádio São José, 62 anos de história, de comunicação e de parceria com a comunidade. Parabéns a todos que fizeram e fazem parte dessa história e principalmente parabéns a você, ouvinte, que há 62 anos ajuda a manter a história viva, a nossa história viva, a história da Rádio São José. 62 anos hoje.

0: Ô, Thiago, conhece essa música? Já ouviu alguma vez essa música? Ou não?
1: Essa aí é dos tempos da Brilhantina.
0: Essa é dos tempos da Brilhantina, né? De que a gente chamava, que os nossos avós chamavam o meu brotinho, vou ver o meu brotinho.
1: Exato.
0: Né? Para as meninas e os rapazes eram chamados, ai que pão, para dizer que homem bonito.
1: Que pão, essa das antigas, que pão.
0: Essa é, pois é. Biquíni de Bolinha Amarelinha, Thiago, é o nome da música. Biquíni de Bolinha Amarelinha, do Ed Wilson. E essa foi a primeira música a ser tocada na Rádio São José no dia 24 de agosto de 1964. Era um sucesso do momento, né? Todas as outras rádios do Brasil já tocavam. E quando a Rádio São José foi inaugurada, me fale o nome agora, a lembrança do nome do locutor que estava no horário. Se o J. Sartori, nosso colega, estivesse vivo, ele saberia dizer.
1: Saberia dizer.
0: Mas eu, infelizmente, não lembro o nome do locutor que estava no horário. Mas essa foi a primeira música a ser tocada na Rádio São José há 62 anos atrás, quando a rádio ainda ficava ali no lado da Igreja Matriz São José.
1: Exato.
0: A Rádio São José ficava junto com a Casa dos Padres.
1: Sim.
0: Você tem lembrança disso ou não, Thiago?
1: Não, mas eu...
0: Já ouviu falar,
1: disso? Ouviu falar, acompanhei a história. É, tô lendo o livro, inclusive, nas ondas do rádio, né? Que nosso chefe Carnazamento nos deu. E é uma história muito bonita, viu, Romulo?
0: É bacana, né?
1: A história das rádios.
0: Relato de várias pessoas que continuam com a gente, outros que passaram por aqui não estão mais com a gente.
1: São relatos que realmente vale a pena a gente estar aqui levando até o ouvinte o entretenimento, a alegria, a informação, né? 62 anos da Rádio São José, de muita música e também de muita fé. Isso que é o mais importante também. É o que mantém viva, é a base que mantém viva a Rádio São José. E a história da Rádio São José se confunde com a minha história também. Meu tio trabalhou nos áureos tempos da Rádio São José também, depois foi para Curitiba, trabalhou em grandes rádios, né? E eu fui o único da família que puxei a veia do rádio, né? É. Então, eu tenho na minha família a paixão que eles têm pela Rádio São José, né? Meu tio participa todo dia ali com o Edson, né? O Paulo, a tia Silvia. Eles são ouvintes assíduos da Rádio São José. Tanto que quando eu informei a família, contei que eu vinha para a Rede Nova de Comunicação, a primeira coisa que eles falaram para mim, você vai para São José? Falei, não, tio, vou... Não, mas você tem que ir para São José. Eu falei, não, vou para Nova Era, né?
0: Então, mas assim, verdade, está tudo junto e misturado.
1: Está tudo junto e misturado. Mas, para você ter uma ideia do carinho, do tamanho que eles têm pela rádio, né?
0: Sim.
1: Então, isso é a nossa história de família, se confunde com a Rádio São José. E é um orgulho pra gente poder estar aqui e estar todo dia, né, do ladinho aqui do estúdio da Rádio São José, acompanhando os grandes profissionais que continuam fazendo a história dessa rádio que é tão importante, que se confunde, né, com a história do nosso povo também. Parabéns, Rádio São José, que essa data se repita por muitos e muitos e muitos anos, continue sendo referência para todos nós.
0: É isso aí, é uma nova história que vem por aí, né? Vamos celebrar uma nova história que vem por aí, um novo dia que está para chegar. A Rádio São José está sempre se renovando, como eu fiz aí nesse resumo, né? Esse breve resumo aí que...
1: Lindo.
0: Faltam ainda palavras aí para escrever tudo o que a Rádio São José representa para a sociedade aqui, para muitas pessoas aí que com certeza, tenho certeza, estão se emocionando.
1: Mas sem dúvida nenhuma.
0: Ouvir, né, esse relato aí, dessa rápida evolução aí da Rádio São José ao longo do tempo, né? E então, parabéns a toda a equipe ali da Rádio São José, da qual eu também faço parte, né? Estamos comemorando 62 anos, né? E olha só, Ed Wilson, né? Biquíni de Bolinha Amarelinha, primeira música
1: primeira
0: a ser
1: música que entrou no ar.
0: Na Rádio São José.
1: Que bacana.
0: Se a Ana Maria existisse e visse o tamanho dos biquínis hoje...
1: Nossa! Ela ia ter um infarto.
0: Que o dela era pequenininho, imagina agora.
1: Ia ter um infarto, né?
0: Muito bem, mas agora vamos dar uma pincelada rápida sobre uma outra data importante, né? Eu falei que essa semana é de comemoração, é de celebração,
1: né?
0: Porque no próximo domingo temos aqui a 104.5 também, a nova era que estará completando 40 anos, né, Thiago?
1: Exatamente. No dia 30, no próximo domingo, né? A Rádio Nova Era completa os seus 40 anos, são 4 décadas, né? De muito som, de muita emoção. A gente está preparando, Rômulo, já vou dar um spoilerzinho aí para a gente estar simultâneo com a São José.
0: Diga aí.
1: A gente está preparando na sexta-feira uma programação bem especial aqui pela... A programação vai ser toda especial, né? Mas pela manhã aqui com a gente vai relembrar momentos também da Rádio Nova Era. Uhum. Nós vamos relembrar as programações, vamos relembrar as músicas que tocaram. E também o nosso ouvinte vai concorrer a prêmios muito especiais. Realmente vai ser, o nosso aniversário é dia 30, mas no dia 28, na sexta-feira, a gente vai voltar ao passado. Vamos relembrar aí grandes momentos da Rádio Nova Era também.
0: Exato, né? Temos aí a data do dia 30 de agosto de 1986, né, Chay? É a grande data aí da Rádio Nova Era. Como o dia 24 de agosto é para a Rádio São José, o dia 30 de agosto dia é para a Rádio Nova Era, né? De 1986, então, quando foi ao ar a Rádio Nova Era, né, em frequência modulada, o FM 104,5.
1: Exato, ela que virou referência para toda a região, né, uma rádio regional, com uma estrutura de primeira, com uma grande programação, né, o que há de moderno no rádio nós temos aqui também. Então, a gente vai dividir essa linda história, essas quatro décadas, com o nosso ouvinte também.
0: Exato. E acredito que você deve ter falado com o nosso colega aqui, o José Mauro. Se não falou, pode até falar com ele também, porque o José Mauro está com a gente desde essa época, né? Então, o José Mauro tem muita história para contar para você. E que você pode enriquecer o seu remember aí, né? Essa programação que você está fazendo de forma especial para o próximo dia 30 aí, né, Thiago?
1: Vai ser sexta-feira 28,
0: aliás,
1: né?
0: Na sexta-feira agora.
1: Isso.
0: Ele pode colaborar com você muito a respeito disso, né?
1: E é muito interessante que às vezes o Zé sai do estúdio que ele tá ali, ele vem rapidinho aqui no estúdio da Nova e conta algumas passagens pra gente.
0: Sim.
1: O homem tem muita história.
0: Tem bastante história, sim. Me lembro quando eu vim aqui pras emissoras, pra rádio, quem me atendeu, né? Ali na recepção da rádio, na verdade, na biblioteca da rádio, ainda quando eu cheguei ali. Queria pedir para conversar com o senhor José Mauro. Um garotão ainda, né?
1: O menino.
0: Tava ali o José Mauro na discoteca da rádio, que ali, era lá na frente, né? Na ala antiga da rádio, né? De cócoras ali, separando os discos para fazer a programação dele.
1: Olha.
0: Aí ele me atendeu, né? Me levou para conhecer a estrutura da rádio. E algum tempo depois, né? Passado um tempo, acho, creio que um ou dois anos depois, eu passei a fazer parte da rádio aqui, dessa equipe estou até hoje, né? Então, parabéns às nossas emissoras, né, Thiago?
1: Com certeza, uma semana de festa, e diz que sexta-feira vai ser especial, uns quitutas aí também.
0: Opa,
1: o passarinho verde me contou aí.
0: E só a título de curiosidade, assim como a primeira música na Rádio São José foi Biquíni de Bolinha Amarelinha, na Nova Era, o grande sucesso, a grande banda que estava bombando na época era a RPM. E a música era Olhar 43. A mais pedida aqui na
1: Nova Era. Vamos guardar essa pra nós tocar na sexta-feira, então.
0: E aí fale com o Mauro que ele te conta mais histórias a respeito dos grandes sucessos da época ouvia aí de volume arregaçado a Nova Era, né? Até porque então as referências de rádio na região eram as rádios de fora, né? As grandes rádios de Curitiba que tinham mais potência, Transamérica, a Rádio Cidade chegavam aqui muito forte, né? Até porque não tínhamos a Nova Era ainda. Sim. Mas a partir do momento que a Nova Era chegou, né? Ainda com a sua potência reduzida, a sua potência inicial, né? Porque ao longo do tempo o rádio começa com uma potência mínima e ao longo do tempo ele vai aumentando, né? Então, assim, mesmo com as rádios de Curitiba chegando forte aqui, mas o pessoal gostou tanto da nossa emissora que a audiência das outras foi lá embaixo, né?
1: Que nos abraçaram e não largaram mais.
0: Não largaram mais, é isso daí.
1: Exato.
0: Beleza, parabéns então à Nova Era, parabéns à Rádio São José hoje, que está completando 62 anos de fundação, 62 anos no ar. Thiago Edson, faltam 5 minutinhos para as 9 horas da manhã, vamos ficando por aqui com a nossa programação, mas amanhã a gente retorna com o canal aberto pelas rádios São José e Nova Era. Bom dia para você, Edson, para você, Thiago, e também para você, nosso ouvinte. Amanhã a gente se encontra.
2: 8:55. 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

Opa! Vamos juntos, vamos nessa, bom demais ter a sua companhia, bom demais, é claro, ter o carinho incomparável da sua audiência. Seja bem-vindo, seja muito bem-vinda aqui no Som da Nova, nas YD 735, operando em 104,5 Nova FM, a mais ouvida, a mais curtida, a mais potente do seu rádio. Manhã de segunda-feira, dia 24 de agosto, ano 2026, termômetros marcando nesse momento aqui no Castelinho da Comunicação, 11 graus aí de temperatura, 84% umidade relativa do ar, ventos de 6 km por hora, nubladão, mas o solzão também promete dar o ar da sua graça nesse início de semana. Hoje, dia dos artistas, também dia de São Bartolomeu e hoje, dia da infância também. 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

0: 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Vamos juntos, 9:08. Você que já está indo ao comércio local, bom trabalho, boa semana. Você que está levando aí a nova de carona, obrigado pela sintonia também, obrigado pela carona. Você que está na boa, você que está legal, está de férias, licença premium. Puxou uma testadinha segunda-feira, só na malandragem. Ai, olha. Vamos juntos em 104,5, semana especial, semana de festa aqui para a Rede Nova de Comunicação. Hoje, Rádio São José completando seus 62 anos e a nova era no próximo dia 30, no próximo domingo, 40 anos de história. 40 anos de muito som, de muita emoção. Na próxima sexta-feira, nós vamos relembrar momentos históricos da 104,5 e você vai ser o nosso convidado a viajar no tempo e vai valer 2 Pix de R$500 na próxima sexta-feira para você que contar a sua história com a Rádio Nova Era, né? Qual é as programações que marcaram para você? Qual foi o momento que marcou? 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
1: Nove e dez.
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0: 40 anos no ar. É o Área VIP na Nova com você até o meio-dia com a Estação Fanangueira. Vamos resumir os fatos. A nova toca.

0: só, meu filho. Obrigado. Sucesso. Obrigado por tudo.
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1: 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No Pílulas da Nova de hoje.
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1: Lionel Richie na Nova.

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1: 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Daqui a pouquinho tem mais o Neo Hit na Nova, no Pílulas da Nova.

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1: 944.
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1: Fala aí, meu povo de Rio Mafra e toda a região. Aqui é o João Bosco.
2: E aqui é o Vinícius.
1: Nós estamos aqui com o nosso parceiro Tiagão no programa Área VIP.
2: É isso aí. Forte abraço do João Bosco e Vinícius a todos os ouvintes.
1: Tamo junto, valeu.

0: toca o que você gosta, João Bosco e Vinícius, Terremoto. Daqui a pouquinho tem a sua hora aqui na Nova e a sua participação no WhatsApp da Nova.
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0: Muito bem, o prazer é sempre inenarrável poder estar junto com você na manhã desta segunda-feira, dia 24 de agosto, ano 2026, 12 graus, marcando os termômetros. Nesse momento, aqui no Castelinho da Comunicação. Hoje, dia da infância, dia de São Bartolomeu e também dia dos artistas hoje. 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Até às 11 você vai dando play aí na nova, vai participando com a gente. Daqui a pouquinho tem a sua participação no 36423955. Lembrando que momentaneamente a gente não está conseguindo soltar os áudios do ouvinte no ar, né? O nosso querido Jotinho, nosso técnico aqui, já está configurando para que nós possamos ouvir a voz do povo, mas você pode mandar ali mensagem de texto também para participar com a gente da nossa promoção do rádio, onde todo mundo ganha. Hoje tem a promoção do nada. Vocês gostam dessa, né? Vocês participam e não ganham nada. Hoje não ganho nada. Participa aí com a gente, estou esperando você no WhatsApp da Nova.
12: 10 e 6.
0: Paulinha Fernandes em 104,5.

0: Muito bem, essa hora até as 11 horas da manhã aqui na Nova, oferecimento sempre do MIG Supermercados. 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
1: 10 e 14.
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0: No Castelinho da Comunicação, 12 graus.
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1: 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Tem uma raiva disso aí, cara. Leva uma ronda. Se eu soubesse o quão fico no veneno quando vem com essas bobeiras aí, que Deus do livro. Povo, o seguinte, hoje, excepcionalmente, eu não tô conseguindo largar o áudio do povo aqui no ar, tá bom? O nosso querido Jota já está ajustando aqui, então você que mandou o seu áudio, tem um pouquinho de paciência aí, que a gente tá ainda em fase de adaptação aqui com o nosso novo sistema, tá bom? Então, tem um pouquinho de paciência, mas para você que mandou a mensagem de texto lá, a gente vai mandando um abraço para a galera que está participando da nossa promoção de segunda-feira, a tradicional promoção do nada. Hoje você participa e hoje você não ganha nada. Bom, vai lá, participa com a gente no 36423955. Confirme a sua sintonia, confirme a sua audiência, porque é bom ter você com a gente aqui no Som da Nova na manhã dessa segunda-feira. Semana especial para a Nova FM, que a gente completa os nossos 40 anos, hein? No próximo domingo, dia 30. 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Mas eu também, né? Adriana Schellmauer Kochkovski, sempre com a gente, né, Adriana? Boa semana, obrigado pela companhia sempre aí com a gente na 104,5, tá bom? Bom dia, querido locutor, sou ouvinte da Nova FM, uma boa segunda-feira pra você. Me coloque nesse sorteio. Peço uma música bem bonita, Jussimara Schottbier, mais conhecida por Ju. Valeu, Ju, tá participando com a gente, uma boa semana, obrigado pela sintonia também. Arleia Pscheide tá ligada com a gente, participando do sorteio do nada. Hoje você participa e hoje não tem nada. Não tem nada. Bom dia, ótima, abençoada semana para nós, especial para minha esposa Caroline, para filha Bianca, os amores da minha vida. É o Rony da Silveira, vai Parmeira. Não, nem fale em Corinthians também. Nem fale que o coxa empurrou o boné, né, nós ontem, né? Mas olha, será que eu consigo aproximar aqui o smartphone aqui pra mim ouvir o áudio do povo aí, será? Deixa eu ver se eu consigo aqui, ó. Tem bastante áudio aí. Deixa eu ver se dá. Deixa eu ver aqui.
2: Fala, Tiagão. Que bom dia, ótima semana, abençoada. Aí na voz é o Tilinho, Pinturas Elétricas aí. Tamo bem louco hoje pra ir pro hospital aí.
1: É. Aí, ó. Acho que deu um jeito aqui. Acho que deu um jeito. Estamos se adaptando. Deixa eu ver se consigo largar mais um aqui.
3: Obrigado, Gê. Santa paz aí, Tiagão.
1: É.
3: Me diga uma coisa, Tiagão.
1: Sim. Querendo, baixou? Pera aí. Deixa eu tentar de novo aqui. Fale, filho. Pera aí.
3: Eu escutava o teu programa bem pra caramba aqui em casa.
1: O quê? Faz uns 3. Ah, deixa eu tentar. Depois eu tento de novo aí. Depois eu tento colocar o povo no ar de novo aí. Tá bom? Só um minutinho, estamos se virando nos 30 ali. Bom dia, tudo bem? Manda abraço para minha amiga Jadir Martins, a Elaine Cristina Vinec, a Cris do São Lourenço. Valeu, Cris, boa semana, seja bem-vinda também aqui na Nova.

0: Meu amigo Eduardo Roberto Anciuti, ele que não é pouco, é muito Corinthians. E ontem, senhor Eduardo, bateu o sofrimento ontem. Mas tem uns ali que eu não sei como é que joga no Corinthians, né, homem? Meu Deus, que vergonheira. Meu Deus, que vergonheira. Bom dia, manda um abraço pra Ariane, minha mãe do coração, hoje completando mais um ano de vida, viva. Ô, Ariane, parabéns aí, felicidades, tá bom? Deus abençoe sempre e essa data se repita por muitos e muitos anos aí, tá bom? Felicidade! Bom dia, que a semana seja abençoada por Deus. Silmara Petres Polak, obrigado, boa semana. Rosinei, celebrar esse momento importante na história da rádio e nossa cidade, todos os ouvintes, que somos privilegiados todos os dias. Parabéns, Rosinei Buba. Valeu, Rosinei, um beijo carinhoso. E ela se refere aos aniversários aqui das nossas emissoras, né? Hoje a São José que completa seus 62 anos e a Nova que no próximo dia 30, 40 anos de história. A mais que poderosa. Quem mais? A Sirlene também confirmando aí a sua sintonia aqui em 104,5. Obrigado pela companhia. Bom dia, Thiago, gostaria de dar parabéns pelos 62 anos da Rádio São José. Aproveitar também para parabenizar o meu marido, João Alves, pelos seus 61 anos. Que Deus abençoe grandemente ambos. Abençoada semana a todos. Obrigado, Helenita, pelo seu registro aí também, né? Parabenizando a nossa querida e amada Rádio São José. É, hoje 62 anos de história. Parabéns pro maridão aí também, tá bom? Oi, Roseli. Ela escreveu ali, ó, hoje é certeza que eu ganho. Hoje é certeza, né, Roseli? No sorteio do nada, todo mundo é privilegiado. Bom dia, Tiagão. Um abraço para minha família, principalmente para a primeira dama Maria Inês. Que Deus abençoe nossa semana, proporcionando tudo de melhor. Grande Samuca, como é que você tá, meu irmão? Um abraço para você, para a primeira dama aí também. Boa semana para vocês. Tamo junto aí no Som da Nova. Vamos lá, daqui a pouquinho tem mais.
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1: 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Daqui a pouquinho tem mais o Som da Nova.
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1: E a segunda-feira segue estável com sol em boa parte de Santa Catarina. Mais nuvens na Grande Florianópolis e no norte do estado. Temperatura baixa com máximas de 15 a 22 graus. Ventos sudoeste a sudeste com variação para nordeste no interior do estado. E rajadas entre fraca a moderada. sistema, uma massa de ar frio e seco em deslocamento pelo oceano. Nesse momento, aqui no Castelinho da Comunicação, os termômetros marcam 13 graus.
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1: É o Pílulas da Nova com Leonel Hit em 104,5. Daqui a pouquinho tem mais Pílulas da Nova. 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

0: Luana Prado, Milionário do Som da Nova. 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Daqui a pouquinho tem as mais pedidas do Área VIP, da Nova.
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6: 11:08.
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0: A nova toca que você gosta, Jean Giovanni, Eu Busco Uma Estrela.
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2: 11:18.
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0: Muito bem, agora são 11:20. 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
4: 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Lembrando que hoje nós estamos sem contato com o mundo exterior através de mensagem de voz aqui no WhatsApp da Nova, tá bom, gente? Excepcionalmente hoje só mensagem de texto para você que está interagindo no 3642-3955. Estamos configurando todo o sistema novo aqui da Rádio Nova Era, né? Então às vezes ele reina. Oi, Kelly Maier, tá ligada com a gente aqui no Som da Nova? Boa segunda-feira, boa semana, tudo de bom. Fala, Tiagão, seu cozido, tudo dentro? Tamo aí escutando, praticando o almoço hoje, tomando água. Não sei se foi a carne que o Mirabel assou, que tava muito salgada. Acredito. Para o tapaço na gurizada do Grupo GPS. E pro Vadico, que tá se coçando pra ir pra bodega. Valeu, Tiagão, seu bicho velho. Um abraço. Beleza, um abraço, os meninos aí do Grupo GPS. Então, todo mundo ligado aqui no Som da Mais Que Poderosa. Nova! Tudo é bom, boa semana. Valeu, de menor. Tamo junto, Piazinho. Abraço, tudo é bom. Bom dia, Thiago. Chupa Corinthians, é o Guigo. Vocês têm que falar de futebol hoje? Pelo amor de Deus. Pelo amor de Deus. Ai. Bom dia, meu amigo corintiano. Ótima semana que se inicia com as bênçãos de Deus. Não vou falar de jogo, mas segue o líder, né? Hoje serei a ganhadora do nada. Claro, Adelci, com certeza. A promoção que todo mundo ganha hoje é a promoção do nada. Você participa e você não ganha nada hoje. Nada, nada, nada. Cavaleiro, toca o Mirosmar pra nós aí a música. Vai embora, cavaleiro. Boa viagem, bicho velho. Sempre cortando o tapetão preto no Som da Nova. Nós. Fala, Tiagão, seu carentão. Porraram boné no teu Corinthians hoje. Viu? Porque eu nunca ganho esse sorteio aí da rádio. Tô achando que você não me coloca meu nome, seu Jaguara. E pra nós recordar, toque aquele hino musical Sangue de Gaúcho na rádio hoje. Abraço, lindão. Meu amigo lindinho lá da JM Mecânica Automotiva diz ele que quer curtir Sangue de Gaúcho. Vou comprar um CD e vou mandar te entregar aí, tá bom, meu velho? Entregar esse CD pra você aí. Bom, meu queridaço. Tamo junto aqui do Som da Nova. Boa semana. Dia, Tiagueira. Boa segunda. Daquele jeito, mar. Melhorar só por sexta-feira, mais ou menos. Isso, Muca. Tamo ruim, tia. Acho que foi a maionese da mãezinha que fez mal e a derrota do Corinthians ontem. Pelo amor de Deus, que time mais miserável, né, rapaz? Deus livre. Oi, Thiago, tudo bem? Volta pro tempo que o ouvinte tinha que ligar pra rádio pra participar. Na época o telefone era aquele de discar ainda, né? Chegava a dar cala na ponta do dedo de tanto discar. Agora tá mais fácil. É, Eliette, verdade. Qualquer hora nós vamos voltar no tempo e vamos começar a falar com o ouvinte no ar novamente, né? Vamos relembrar o auge do tempo dos telefones com fio, para você ter um pouquinho de, assim, de mais cautela. Tinha que puxar o fio, tentar levar pelo menos até a porta do quarto, fechar, poder conversar. E sempre tinha um miserável escutando, né? Sempre tinha, rapaz. Quando o pessoal ia comprar telefone, depois já dizia, tá, mas essa extensão é grande? Não, fosse extensão pequena, já ficava o telefone parado, né? Tiagão, dá uma chicotada no Paulão. Daqui a pouco chega pro almoço. Ô, Paulão, trabalhando aí na EK. Grudado aí no som da nova, bicho velho. Valeu, Carol, boa semana. Matilde Raxa, por aqui também, confirmando aí sintonia. Boa semana, tudo de bom. Bom dia, Thiago. Corinthians de novo. Um abraço pro Maico aí da MJ Mecânica. É o Rodrigão do Grupo Marcação, tá ligadão aí com a gente, né, Rodrigão? Torcedor palmeirense, líder do Campeonato Brasileiro. Pior não foi isso, pior foi os flamenguistas no grupo, sábado de noite. O Flamengo começou ganhando do Cruzeiro, os caras apostando ali a tabela de classificação. Vamos falar do futebol, o Flamengo chegou a passar o Palmeiras, né? Cruzeiro virou o jogo, pensa na pulherada, rapaz. Ai, ai, ai. Bom dia, pergunte para Fernanda Bornatti, que aconteceu com o Vasco. Eita, o Vascão é outro também, né? Minhas armas do céu. Esse time nosso aí, preto e branco, né? Branco e preto ultimamente, né? O alvinegro paulista e o alvinegro carioca, o Vascão. Abraçado para a Série B. Abraçado. Tiagão, parabéns à Rádio São José, 62 anos de história. Vai fazer uma participação especial lá. Não, já foi lá no estúdio da São José, lá o Edson me atropelou já lá. Diz ele, vai pra Nova Era lá. Vai pra Nova Era. Ai, ai. E a José Fernandes, bom dia, tudo bem? Abençoada segunda-feira pra nós. Deus abençoe todos nós na companhia da melhor. Obrigado, Josi. Boa semana. Thiago, quero parabenizar a Rádio São José pelo aniversário. Agradecer a Deus pela minha vida, que completo no dia de hoje 40 anos. Olha que legal. Parabéns, então, aí para nossa ouvinte Ariane, né, Ariane? 40 carnavais, uma criança ainda. Felicidades, muitos anos de vida aí. Também recebo um abraço de toda a equipe aqui da Nova. Tudo é bom. Deus abençoe, tá bom? Um beijão, querida. Felicidades. Deixa eu mandar um beijo aqui também, antes que eu esqueça, né? Já são 11h36. Além do aniversário da Rádio São José, que hoje completa 62 anos, tem uma pessoa especial também, que é a minha tia, né? Eu tenho certeza que ela está ouvindo a Rádio São José, porque ela é apaixonada pela São José. Mas alguém vai entregar esse recado para ela, né? Hoje a minha tia Silvia completa idade nova, né, tia? Tia Silvia Skrensky, que a gente tem muito carinho, muita consideração por ela. Que Deus abençoe, tia. Felicidades. Que essa data se repita por muitos e muitos anos. Continue sendo essa pessoa especial. Continue sendo essa pessoa de fé, que a gente gosta muito. Que é exemplo de fé para nós também. Tá bom, tia? Quero deixar o meu registro aqui que, algum tempo atrás, não faz muito tempo, né? É uma situação familiar que deixou muito, muito complicado, né, gente? Todo mundo tem problema de família. Mas eu tive um problema bem complicado de família, coisa que a gente jamais esperava passar na vida, nem nos piores sonhos, né? E a tia foi que me defendeu de unhas e dentes e fez o lugar da minha mãe, né, tia? Foi pra cima dos ímpios, chegou à madeira e fez aquilo que a mãe deveria fazer, né? E ela, no lugar da minha mãe, ela fez por ser minha tia. E eu fico muito grato, viu, tia? Jamais vou esquecer do que você fez aí por mim, tá bom? Que Deus continue te abençoando, te iluminando, te abençoando sempre e que essa data se repita por muitos e muitos anos aí, tá bom? A sua atitude jamais será esquecida, viu, tia? Beijo carinhoso e que Deus te abençoe sempre cada vez mais, tá bom? Beijo grande, parabéns também, um abraço de toda a turma aqui da Nova pra você, tá bom, tia? Vamos nessa, gente, que a hora passa! É Felipe Rodrigo na Nova. Prepara o bolo aí, tia Silvia. De tarde, tamo aí.

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11: E essa segunda-feira segue estável com sol em boa parte de Santa Catarina, mais nuvens na Grande Floresta.

0: Anápolis e norte do estado. Temperatura baixa com máximas de 15 a 22 graus. Vento sudeste e sudoeste a sudeste com variação para nordeste no interior do estado. Sistema uma massa de ar frio e seco em deslocamento para o oceano. É bom aqui a gente dar uma prévia, né? Que pelo menos até a próxima quarta-feira a temperatura agradável. Depois de quarta a temperatura sobe e a gente deve ter um final de semana quente. As máximas se aproximando de 29 graus e, infelizmente, né? Nós temos aí previsão de chuvas e temporais pro final de semana. E a gente, claro, vai atualizando tudo para você aqui na Rede Nova de Comunicação. 14 graus marcando os termômetros nesse momento aqui no Alto de Mafra.
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0: Valeu, Belândia!
1: Obrigado, Belândia!
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4: Muito bem, as mais pedidas do Área VIP aqui na Nova, oferecimento da Odonto Company, a maior clínica odontológica do mundo. Daqui a pouquinho a gente volta com a saideira aqui na Nova.
5: 11:51.
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4: 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Gente, lembrando que hoje senti falta, né? Hoje eu não consegui colocar um ouvinte por mensagem de voz, né? A gente está reconfigurando aqui o nosso sistema novo da Rádio Nova Era, então hoje eu não consegui colocar você no ar, né? Mas à tarde o Jotinha já vai resolver e amanhã a gente vai trazer as mensagens de voz, você que mandou hoje pra gente, tá bom? A Daniele dos Anjos está ligada com a gente no Som da Nova, Esperança Pires. Ótima semana para todos nós. Obrigado. Parabéns pelo aniversário da Rádio São José, 62 anos presente, participando do dia a dia dos ouvintes. Sucesso sempre. Obrigado, Esperança. Ela que não é pouco, ela é muito. Sofredora também. Boa semana, minha queridona. Fala, Thiago Cleitinho por cá. Feliz aniversário pra minha irmã, aquela purguenta. Meu Botafogo, onde será que tá? Cleitinho por cá. Valeu, Cleitinho. Abraço pra mana aí, tá bom? Felicidades. Muitos anos de vida, que Deus abençoe sempre. Alô, tio Paulinho. Registrando parabéns aí pra Rádio São José e pra tia Silvia também, né? Grande tio Paulinho. Tá sempre ligado aí também, 96,9. Ouvinte assíduo aí da São José, né, tio? Abraço. Boa semana, nossa querida São José, que hoje completando 62 anos. E as mais pedidas do Área VIP, que volta amanhã, a partir das 11 horas. 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Obrigado, gente, de coração, pela companhia, pelo carinho, pela audiência, pela paciência. Na manhã desta segunda-feira, convidando você a continuar com a gente. Chegando as orações aí do meio-dia, daqui a pouquinho tem Emerson Souza no Sequência Hits e mais uma grande programação da Nova. A gente se encontra amanhã, se Deus quiser, e nos permitir, a partir das 9 horas amanhã, para mais uma edição histórica do Área VIP em 104,5, tá bom? Que você possa ter uma semana bacana. Uma semana de saúde, uma semana leve, e que amanhã nós possamos se encontrar a partir das 7 horas da manhã no Momento Sertanejo. Continue com a gente, que a gente está sempre ligado em você, a Nova FM, 40 anos no ar. Se cuidem, até amanhã, se Deus quiser. Tchau.
14: Onze cinquenta e nove.

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1: Amigos ouvintes, bom dia a todos. Aqui é o Padre Geraldo Valenga. Deus eterno e todo-poderoso, dirigi a nossa vida segundo o vosso amor, para que possamos, em nome do vosso Filho, frutificar sempre em boas obras. Amém. E agora, intercedendo e pedindo a intercessão de nossa Mãe Maria Santíssima, convido a todos para esta prece bíblica e da tradição da Igreja. Ave Maria, cheia de graças, o Senhor é convosco. Bendita sois vós entre as mulheres, e bendito é o fruto do vosso ventre, Jesus. Santa Maria, Mãe de Deus, rogai por nós, pecadores, agora e na hora de nossa morte. Amém. E rogai por nós, ó Santa Mãe de Deus, para que sejamos dignos das promessas de Cristo. E assim, tendo invocado a intercessão de Maria, pedimos sobre todos a bênção poderosa de Deus. Deus Todo-Poderoso vos abençoe na sua bondade e infunda em vós a sabedoria da salvação. Que o Senhor sempre vos alimente com os ensinamentos da fé e vos faça perseverantes nas boas obras. E oriente para Ele os vossos passos e vos mostre o caminho da caridade, do amor e da paz. E abençoe-os, ó Deus Todo-Poderoso, o Pai, o Filho e o Espírito Santo. Amém. Que a alegria do Senhor seja a força de todos. Tchau, tchau. Bênção a todos.
2: Meio-dia e 5. 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

Boa tarde. Prazer imenso poder estar aqui junto com você nesta segunda-feira, hoje, dia 24 de agosto. Estamos chegando, né, gente? Chegando para mais uma semana de trabalho, mais uma semana puxada por aqui, com muita música boa, animação, descontração, o seu recado, o seu abraço. Vai mandando porque está liberado para você o WhatsApp do C4.

vale compras de R$100 da Maia Modas e Aconchego do Bebê. Eles que sempre estão participando aqui da nossa programação também. Tá aí esse presente pra você. Então vem participar, interagir e manda ver no seu recado pra gente, tá? Vamos que vamos.

0: 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Vamos nessa, começando o nosso Sequência Hits. Na centésima posição, abrindo hoje aí Sem Mais. Na centésima posição, continua tendo Draia Véia.
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1: Legal, isso é a nossa sequência hits, as mais tocadas do Brasil, do hit Unsighted. Teve também Traia Véia, Lembrança Boa e, claro, Daniel também participando aí da nossa programação. Fica ligado que nossa sequência tá bom demais, viu? Não esquece de mandar seu recado, já vou ler as primeiras mensagens da sequência de hoje, tá? A nova toca, o que você gosta? Vamos que vamos!

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3: É isso aí, vamos que vamos. A nova toca que você gosta, esse é o nosso Sequência Hits, as músicas mais tocadas do Brasil, oferecimento de Lojão da Economia e DVA BYD Mabra. 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
3: É isso aí, o nosso Sequência Hits da semana tá bom demais, a galera tá participando, tá interagindo. Boa tarde, Emerson, sou a Juscelia de Lima. Oi, Juscelia, obrigado pela companhia. Oi, Emerson, vim agradecer pelo prêmio, viu? É, já busquei o X-Bacon, tava uma delícia. A Ellen Miriam, oi, Ellen, que bom, viu, que você aproveitou. Um abraço lá pra galera do Pastel do Chefe, né, parceiraço aqui do nosso programa. Valeu, que bom que você gostou, viu, continua participando aí. Boa tarde, Emerson, parabéns à Rádio São José pelos seus 62 anos. Parabéns! Rádio São José, com certeza, fazendo o maior sucesso, né, gente? E completando esses 62 anos, é surreal. Parabéns para eles, saúde. Muito sucesso, né, para os nossos colegas aqui da Rádio São José. É, pergunta ao locutor da Rádio São José se alguém lembra qual a primeira música que foi tocada lá na rádio. Abraços, recado da Janete. É, com certeza a gente logo faz essa pesquisa e traz para você aqui, tá bom? O Antônio Borba está participando com a gente. Obrigado pela companhia, Antônio. Aquele abraço para vocês aí, tudo de bom. Quem mais tá aqui? Oi, Emerson, Rafaela Crassota. Oi, Rafa, obrigado pela companhia. Oi, Emerson, tudo bem? Me coloca no sorteio, Josiane de Lima. Josi, obrigado pela sintonia. Boa tarde, Emerson. Boa semana para todos. Me coloca no sorteio, Roseli Brunatti Carvalho. Valeu. A Lucineia Fátima Farias também tá participando com a gente. A Kelly Meyer também tá por aqui. Obrigado pela companhia, Kelly. A Cristina Balan, obrigado pela companhia, Cristina. O Isaac Líbio de Lima também está deixando mensagem dele por aqui, obrigado pela companhia. Gente, agora tem música nova, tá? Música nova chegando aqui no nosso Top 100 das mais tocadas do Brasil. Priscila Senna entrou rápido demais aqui, essa música na companhia de Gustavo Lima. Ela já apareceu entre aí sem mais e faz aí 2, 3 semanas que ela foi lançada. Bora conferir então, bora lá.
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3: É Doce Mel, Priscila Senna e Gustavo Lima.

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0: esse é a nossa sequência Hits, as mais tocadas do Brasil. 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
0: Legal, bora lá então trazer mais algumas mensagens. Infelizmente hoje a gente não vai conseguir ouvir as mensagens em áudio, tá? A gente tá com um tuxo aqui, já a gente ajeita pra você. Mas enquanto isso, bora ler as mensagens de texto. Boa tarde, Emerson. Passando por aqui nessa segunda-feira. E se inicia a nossa semana, que Deus abençoe para todos nós. Coloque meu nome no sorteio, Maraveiga. Parabéns para nossa rádio preferida, valeu. É a 9 FM e a Rádio São José, ambas, né, de aniversário essa semana. E com certeza a gente tem muito, muito, muito para comemorar todos esses anos aí. Vamos lá, que tem mais gente participando. A Leila de Lima, Tertuliano, obrigado pela companhia. Quem mais? A Jaqueline Eduarda Schilbauer, aquele abraço para você também. O recado aqui do Rio do Paulo. Boa tarde, Emerson. Boa tarde, tudo de bom também. A Gabriele, também a Lucinéia, obrigado pela companhia de vocês, tá? Tudo de bom aí. Não esquece, hein? Vai participando, acumulando aí essas participações ao longo da semana para você concorrer aos presentes da sexta-feira. Vamos de música, porque o sucesso não pode parar.
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0: Nova Taco que você gosta, meio-dia 42 aqui no nosso Sequência Hits. Continue participando, mandando aquele abraço, mandando aquele alô, fazendo parte da nossa programação. Obviamente, né, que você vai concorrer a um almoço para duas pessoas na churrascaria Araucária. Eu sorteio na sexta-feira e também concorre a um vale-compras de R$100 lá da Maia Modas e Aconchego do Bebê. O sorteio é na sexta-feira. 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
0: Legal, as mais tocadas do Brasil no nosso Sequência Hits. Continue participando, interagindo, mandando o seu recado. Com certeza é um prazer imenso todos os dias poder estar aqui junto com você, atendendo a sua mensagem, a sua participação, a nova toca, o que você gosta. Vamos juntos! Oi, Emerson, boa tarde, tudo bem? Estamos ligadinhos nessa rádio maravilhosa. Sou Elisete Figber de Andrade, coloca eu aí nesse sorteio. Uma abençoada semana para todos, valeu! Tarde, Emerson, aqui esse Sidney Aparecida, Furman da Silveira. Quero participar dos sorteios, valeu, obrigado pela companhia. Meu nome é Cláudia Suelen Sabim. Um abraço pro pessoal lá da UPA e também para as crianças da Van, do Tio Ag, valeu. Tarde, Emerson, Daniela Moreira Subótica participando com a gente. Ótima semana para todos, boa tarde, desejando. Com certeza, obrigado pela companhia, tá? Abraço para vocês todos, tudo de bom. Agora no nosso Sequência Hits está chegando o Jota Quest com Tim Maia, Acendo Farol.
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sequência aí, essa sequência que contagia. Você ouviu aí, portanto, Miley Cyrus, Flowers. Antes teve Felipe Rodrigo, Gosta de Rua. Flowers esteve aí na 89ª posição, né? Então, estamos no Top 100 e você vai curtir integralmente, né? O Top 100 durante a semana toda. E lá na sexta-feira, no final da semana, a gente vai fazer tanto um sorteio para você, quanto trazer as campeãs da semana, as mais tocadas. Vamos fechar aí o mês de agosto com o Top 100. Bom, lembrando que você que concorre, né? Com certeza o sorteio é só na sexta-feira. Essa semana, por enquanto, digo por enquanto porque talvez tenha mais um presente aí. Temos um vale-compras de R$100 lá da Maia Modas é Contigo do Bebê e também um almoço para duas pessoas na churrascaria Araucária. Para você participar, para você concorrer a esses presentes, você tem que mandar mensagem para mim com a palavra sequência e o seu nome. E manda para o WhatsApp da Nova 3642-3955, tá bom? A Matilde Raxa está participando com a gente. Obrigado pela companhia. Boa tarde, tudo de bom. Marilda da Silveira. Oi, Marilda. Obrigado pela companhia. A Eri Minho já deixou mensagem aqui, né? Ganhou semana passada e já está a fim de ganhar essa semana de novo. Obrigado pela companhia. A Roseli Dexelbauer. Oi, Roseli. Obrigado pela companhia, tá? Continuem ligados com a gente. Eu vou fazer a virada de horário aqui do nosso programa. E daqui a pouquinho tem a parte 2, tá? Parte 2 aqui do Sequência Hits. 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Intervalo rápido, já já tem a parte 2 do nosso programa. Fique ligado com a gente, não sai daí, tá?

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3: 1 e 2.
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0: De volta por aqui no nossa sequência Hits. Tá chegando mais uma hora de sucesso pra vocês. Juntos até as 2 da tarde. Você participa comigo, manda ver no seu recado. WhatsApp 36423955. Vem participar. Aí concorra presente. No final da semana, na sexta-feira, tem sorteio. Mas pra concorrer tem que mandar mensagem. WhatsApp 36423955. A palavra sequência tem que ter na sua mensagem, a palavra sequência e o seu nome, tá? Manda pra mim.
1: Tem presente pra ganhar.
0: Quem mais? Deixa eu ver quem tá deixando mensagem. Ah, boa tarde, Emerson. Gostaria de participar do sorteio. Vanessa Ramos do Faxinal. Uma semana abençoada pra todos. Tô na escuta. Valeu.

0: Bom, seja bem-vinda, né, ao nosso Sequência Hits. Vamos que vamos.
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0: Vem com a gente celebrar, vem com a gente curtir. Tá chegando mais uma pra você. Deixa eu ver que posição que ela está. Watermelon Sugar, de Harry Styles, está na 88ª posição e vai tocar pra gente agora.
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1: Legal o nosso Sequência Hits, as mais tocadas do Brasil, você confere com a gente. Sem dúvidas, Gaivota teve por aqui, Jorge Matheus e Matheus e Cauã. Antes teve Harry Styles, Vladimir Lutuga. 1h11, depois do intervalo eu volto, viu? Continua ligado com a gente, já já tem mais sucesso pra vocês. E claro, seu recado também no WhatsApp da 9FM, aqui no Sequência Hits. É bem não.
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0: Então, você confere Zé e Rodolfo? Hoje não. Hoje não.
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0: Continua ligado com a gente, a Nova Toca, o que você gosta, a gente volta já.
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0: bora lá atender mais os, alguns amigos que estão participando. Olha, acabei de receber mais um presente para sortear essa semana para vocês aqui, ó. Essa semana, para você que participar aqui do Sequência Hits, mas tem que mandar mensagem com a palavra sequência, tá? E não esquecer do seu nome. E manda para mim no WhatsApp 3642-3955. Quem mandar mensagem vai concorrer um almoço para duas pessoas na Churrascaria Araucária. Vai concorrer também a um vale-compras de R$100 da Maia Modas e Aconchego do Bebê. E uma lavação ouro lá do Alto Posto Maranello. Aquela lavação externa ouro com direito a enceramento, viu? É, rapaz, tá pensando o quê? Então bora participar, bora mandar sua mensagem pra gente agora no 3642-3955 e concorrer esses presentes aí, tá bom? Tá bom? Tá certo? Por enquanto não tá funcionando nosso áudio aqui ainda, tá? Vai mandando texto. A Dinacir Lorena tá participando com a gente, obrigado pela companhia. Olá, boa tarde, tudo bem? Manda um abraço pra nós aqui em São Bento do Sul. Valeu, obrigado pela companhia. Boa tarde, Emerson. Elizabeth Aparecida Colbit. Oi, Elizabeth. Boa tarde, Emerson. Passando pra confirmar a presença aqui. Marlene Antunes Bubignac. Obrigado pela companhia. Meu nome é João Vinícius Sabin Egídio. Manda um abraço pro meu amigo Jefferson, que trabalha no UPA, e também pro meu pai Osiel Egídio. Valeu, obrigado pela companhia. Vai mandando um recado aí, tá? 3642-3955. Já já a gente atende, tá bom? Tá bom? Tá bom? 1h19, vamos de música. Hoje não.
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0: A nova taco que você gosta, Terry Swings, Bad Dreams. Antes teve Israel Rodolfo, hoje não. 1h25, boa tarde pra você, seja bem-vindo, seja bem-vinda. A nova taco que você gosta. Uma e 26 agora.
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0: Agora 1h27, nota de falecimento, funerária São Gabriel comunica o falecimento de Amélia Simas Ramos, ocorrido às 14 horas e 34 minutos de ontem, com 89 anos. Deixem lutados filhos, irmão, netos, bisnetos, tataranetos e demais familiares e amigos. Seu corpo está sendo velado na Capela Municipal de Mafra e seu sepultamento se dará hoje às 16 horas para o Cemitério Municipal de Mafra. A funerária São Gabriel comunicou o falecimento de Amélia Simas Ramos.
7: 1h27.
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0: continua ligado com a gente, já já você confere essa aí inteirinha aqui na Nova. Aí é Maraísa, vai lá, vai, vai, vai. Continua ligado com a gente, o nosso Sequência volta já.
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0: 1,31.
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0: bem, vamos lá atendendo os amigos que estão participando, estão aqui no nosso WhatsApp. A Marisa Pixos do São Lourenço está interagindo, obrigado pela companhia. Jaqueline Albrecht da Cruz também. Boa tarde, Emerson, tudo bem? Uma semana abençoada para todos. Adriana Schaubauer. Oi, Adriana, obrigado pela companhia. Arleia Pscheit, boa tarde, Arleia, obrigado pela sintonia. Boa tarde, coloca meu nome no sorteio, Paulo Ricardo Hirt. Valeu, obrigado pela sintonia, tá? Tudo de bom. Márcio Sokodolski, boa tarde, Emerson, tudo tranquilo? Passando para confirmar a audiência, desejar uma ótima abençoada semana para todos vocês aí, um forte abraço, valeu, obrigado pela sintonia de vocês, tá? Quem mais está por aqui, deixa eu ver, Ana Rubiane Andrade, obrigado pela companhia, boa tarde, abraço da Ellen, oi Ellen, obrigado pela companhia, abraço para você, tudo de bom, a Daniele dos Anjos, oi Dani. Aquele abraço, a Marli tá aí todos os dias participando também, assim como a Ângela Reixa, confirmando sintonia. Excelente dia, ela tá dizendo. Claro, para você também. Obrigado pela companhia, tá? Boa tarde, Emerson, tudo bem? Manda abraço para minha amiga Janine Martins, aqui é a Eliane Cristina Binec, a Cris do São Lourenço. Oi, Cris, obrigado pela companhia. Continuem ligados com a gente aí, mandando recado, já já vou atender vocês. Agora tem Maiara e Maraíza, vai lá.
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0: 下 Kiss。
1: Se eu te perdoar, Cleiton e Romário com Zé Felipe na Nova, antes teve Maiara e Maraísa, vai lá. A nossa sequência hits até as duas por aqui, continue participando. Já já tem mais mensagens, mais recados. Manda aí, WhatsApp 3642-3955.

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0: 1h48, de volta por aqui no nosso Sequência Hits, as mais tocadas do Brasil, onde a galera tá participando, interagindo, concorrendo a presentes, né? Toda semana tem sorteio pra você, e o sorteio dessa semana é na sexta-feira. Assim como nas outras semanas, tá? Essa semana tem 3 presentes. Um almoço para 2 pessoas da Churrascaria Araucária. Tem também o sorteio para você de um vale-compras de R$100 da Moia Moda Zé Aconchego do Bebê. E também uma lavação ouro lá do Alto Posto Maranello, lavação externa, inclusive com cera, tá? A fim de participar, manda mensagem no 3642-3955, a palavra sequência, seu nome, manda para mim aqui no WhatsApp da Nova, 3642-3955, e vamos que vamos. A Silvana Sprocht está participando. Obrigado pela companhia, boa tarde para você. A Josiane de Jesus Souza Rodrigues da Luz, obrigado pela companhia, tá? Tudo de bom. 1h49 agora, tem Marília Mendonça, Leão.
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0: começando mais um Sequência Hits por aqui, Menos é Mais, Coração Partido. Antes teve Marília Mendonça, Leão. Vou trazer mais mensagens aqui. Boa tarde, Emerson. Ótima semana. Que seja uma semana abençoada para todos. Um abraço para você. Me coloca no sorteio. Vai que essa semana seja a minha de sorte. Beijos. A Priscila Gonçalves. Boa sorte para você, viu, Priscila? Obrigado pela companhia. Emerson, mande alusão pro Zóio, que tá maleixo aqui no trampo hoje no cemitério. Quem tá mandando é o Gilmar. O Zóio, se mexa, rapaz. Que coisa. Final de semana é complicado. Segunda-feira, rapaz. Não é isso que o Zóio tá com aquele gostinho de tábua de chiqueiro na boca hoje.
1: Suspeitei desde o princípio.
0: Valeu, Gilmar. Obrigado pela companhia. Fim de papo, então, da minha participação aqui no Sequência. Já tem o Marco Aurélio com o Melhor da Nova. Eu volto amanhã, a partir do meio-dia, do Sequência Hits. Tchau, gente. Fique com a última música nova de Henrique Martin com Luan Santana. Estranho. Tchau. Até amanhã.
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12: 2:05.
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0: Você, hoje é tarde de segunda-feira, é 24 de agosto de 2026. Eu sou o Marco Aurélio, tô chegando. A partir de agora, vamos juntos aqui pela Sonda Nova, até às 5 da tarde. E aí, como é que tá você? Tudo legal? Tudo beleza? Tudo na Santa Paz? Bom também, né? Curtindo aí mais uma semanada. O final de semana foi bom, aproveitou bastante, curtiu, descansou, recuperou as energias. Então, bora encarar mais essa semana. Combinado, então? Então, faz o seguinte, para curtir com a gente aqui o melhor da nova, que tá chegando com muito sucesso nessa tarde de segunda-feira, um pouco fria, né? 17 graus a temperatura aqui no Alto de Mapa. Para fazer o seguinte, então levante essa cabeça, bota aquele sorriso no rosto. Força e fé, bora lá, vem nessa comigo.
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6: 2:19.
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17: A previsão indica céu mais fechado e chuva com acumulado estimado em 1,8 milímetros.
0: 4% de probabilidade de precipitação. As temperaturas ficam mais amenas, com mínima de 11 graus e máxima de 16 graus. Os ventos devem soprar predominantemente de leste a sudeste. Na quinta-feira 27, as temperaturas voltam a subir. A mínima prevista é de 12 graus e a máxima pode chegar a 26 graus. A previsão indica períodos de sol entre nuvens e 82% de probabilidade de chuva, embora o volume estimado no momento seja de 0 milímetro. Com isso, a semana deve apresentar uma diferença significativa entre as temperaturas. A segunda-feira começa com mínima de 4 graus, enquanto a máxima prevista para quinta-feira...
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0: 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No som da Nova FM, no melhor da Nova, Fredão, a participação do João Bosco e Vinícius, Bem aos Olhos da Lua, também teve Cor e Fui Alma, a participação do DJ Ari SL, nos bailão.
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0: A previsão para essa tarde de segunda-feira é tempo estável, com sol em boa parte de Santa Catarina. E muita mais nuvens no norte do estado. A temperatura mais baixa no Planalto Norte, tarde de sol. Temperatura variando entre 9 e 19 graus. Nesse instante, 17 graus é a temperatura aqui no Alto de Mafra.
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0: 12:34.
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3: 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Início em breve. 2:35 tem Rafa Augusto, Pega Litrão, depois Matheus e Cauã, participação da Ana Castela, Ilusão de Ótica.
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1: 2h44.
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2: 2:47.
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2: No nosso Melhor da Nova, recordando 1989, versão da música dos Beatles, Hey Jude, gravada por Kiko Zambianchi. Lançada em 1989, sucesso até hoje, Kiko Zambianchi, Hey Jude. Antes de a Jaine Martins com Gabriel Salles, Romance Clichê. Zé Neto e Cristiano com a participação da Ana Castela, Foi Intenso.
3: Duas e 58.
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2: Nota de falecimento: a funerária em vida comunica o falecimento da senhora Ana Valesco, ocorrido hoje aos 76 anos. Será velada na capela em vida em Rio Negro hoje a partir das 6 horas da tarde. Sepultamento será amanhã às 4 horas da tarde para o cemitério de Rio Negro. A funerária em vida comunicou o falecimento da senhora Ana Valesco.
3: 3 e 2.

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9: 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Oi, tudo bem? Eu sou a Suzy Luz, tô chegando por aqui com super dicas, dicas e truques que facilitam o nosso dia a dia. A primeira dica de hoje, você já deve ter observado que são diversos os produtos disponíveis no mercado, por isso a melhor época para comprar cada produto sempre vai ser diferente. Então preste atenção, a melhor época para comprar e conseguir economizar bastante utilizando essas estratégias ensinadas pelo site Empreender Dinheiro. Para passagens aéreas, a dinâmica dos preços é um pouco diferente. Não existe um mês exato no qual as passagens são mais baratas, mas muitos acreditam que o mês de março é o melhor mês para comprar passagens aéreas. Para comprar carros, uma dica muito frequente é a recomendação de que os consumidores devem comprar no começo do ano. No começo do ano existe a necessidade de acabar com o estoque do ano anterior. Por isso é possível achar preços melhores. Daqui a pouquinho eu volto com mais dicas.
10: Super.

0: 3 e 6.
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3: 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Depois tem Raça Negra, Jorge Matheus, A Mesma Aliança.
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7: 3h21.

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1: 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Hoje tem Lionel Richie.
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5: 3:36.
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8: A previsão do tempo para a tarde dessa segunda-feira é de tempo estável, com sol em boa parte da Santa Catarina. Mais nuvens no Planalto Norte do estado. Temperatura baixa. Aqui no Planalto Norte, tarde de sol, temperatura variando de 9 a 19 graus. Nesse instante, 18 graus é a temperatura aqui no Alto de Mafra.
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0: 3:41.
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3: 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Depois tem Bruno César e Rodrigo, Tárcio do Acordeon, Não Causou Nada.
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0: Rodrigo, dessa vez acho que ela não causou nada, hein?
1: Será que superou?
0: Eu acho que sim.
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9: 3:52.

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excelente receita caseira de esfoliante para pele oleosa pode ser feita com aveia, óleo de coco e própolis, que além de estimular a renovação celular e eliminar as células mortas presentes na camada mais superficial da pele, tem efeito antioxidante e ajuda a proteger a integridade

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2: 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Luísa Posse, a participação do Sérgio Brito. Amanhã não se sabe. 4 horas da tarde, 1 minuto. É o nosso melhor da nova. 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
3: Quatro e dois.
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17: 4 e 6.
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0: 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No nosso Melhor da Nova, Wilson Soraya, Eu Preciso de Você. Também tem o Dino, Suspicious Mind. Nova 4 e 14. 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
7: 4,18.

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6: 17 graus.
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7: Era. 4:21.
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12: 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Hoje tem Lionel Richie.
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2: 4:32.

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6: 4:36.
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2: 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Essa é a Glória Groove, Loucuras de Amor. Antes teve GNC, Cake by the Ocean.

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8: 4:48.

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10: 4:52.
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11: Essa é pra beijar na boca, a gente costuma dizer.

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0: No som da Nova FM, Gustavo Lima, participação de Zezé de Camargo e Luciano, saudade. 4h56, fechando por aqui o meu horário, fechando mais uma edição do nosso Melhor da Nova, que tá de volta para você amanhã, tá certo? Então, já já, J. Araújo tá chegando, trazendo para você as veinhas em mais uma edição dos Clássicos da Nova. 4h56, um bom final de tarde de segunda-feira para você, se cuida. Amanhã, a partir das 2 da tarde, a gente se fala novamente. Um grande abraço, até mais. Fica com o sucesso do Maicon e Vinícius, para sempre com você, Antídoto. Tchau.
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0: 5 horas.
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1: 5 e 4.
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1: 5:05.
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3: Legal, e aí, como é que você tá? Tudo bem? Tudo certinho? Tudo legal com você? Seja muito bem-vindo a 104,5 Moda FM, a rádio que toca o teu som. Segunda-feira, né? Dia 24 de agosto de 2026. Sou o Jota, tô chegando por aqui, vou te fazendo companhia aqui na Nova. Vamos juntos até as 7. E a partir de agora, rolando para você

0: Billy Idol aqui no Som da Nova. Aí, Dance With Myself. Também tem pra você o Twins com Face to Face, Heart to Heart. Horas e 13 minutos para você, tem 6 da tarde, matando saudades com mais uma edição do nosso Clássicos
1: da Nova. 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
0: Nova 5 e 16.
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3: Nova 5:20.
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3: Só isso, segue pra você o nosso Clássicos da Nova. Aqui na 104,5 até 6 da tarde, matando saudades. E agora com o som da Cher, Believe. Ótima tarde pra você, 5:20.

Nova. Também teve a Cher, Believe. Intervalo rapidão, daqui a pouquinho a gente volta trazendo pra você. Já já tem aqueles clássicos do som nacional que faz tempo que você não ouve aqui junto com a gente, né? Engenheiros do Havaí, também Lulu Santos. E ainda rola pra você Peter Chilling e muito mais aqui no Clássicos da Nova, que volta já. Sai daí não, fica aí

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4: Agora com Engenheiros do Havaí.

0: Lulu Santos, aqui na programação 104,5, matando saudades com apenas mais uma de amor. Também teve Engenheiros do Havaí, era um garoto que, como eu, amava os Beatles e os Rolling Stones. Um abraço aí para Dona Esperança, tá ligada junto com a gente, né? Curtindo a programação aqui da Nova e também mandando parabéns aí pelo aniversário da Rádio São José.
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5: Nova 5:46.
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4: Nova FM 104,5, tocando o que você gosta, matando saudades até 6 da tarde, com mais uma edição do nosso Clássicos, agora com a Jessie J, B.O.B. com Price Tag. Boa tarde pra você.

0: Nova FM, tocando o que você gosta. Isso aí, 5h58, Coldplay, Paradise aqui no Som da Nova. Jessie J com B.O.B. com Price Tag, foram as últimas de hoje. Amanhã, com certeza, tem mais, né? A partir das 5 horas da tarde, aqui no Som da 104,5, a rádio que toca o seu sucesso. Fica ligado com a Nova, sai daí não, intervalo rapidinho, a gente vem com as orações, já já, né, com o padre Reginaldo Manzotti, e logo em seguida tem para você o nosso circuito sertanejo, até às 7, aqui no Som da Mais Potente, 5h59, amanhã tem mais, Clássicos da Nova, a partir das 5 da tarde.
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4: Boa tarde, queridos filhos e filhas, nesta segunda-feira, dia de São Bartolomeu. Vamos pedir para o Senhor ficar conosco. Tem coragem de pedir? Vamos juntos pedir, fica conosco, Senhor, eu preciso da tua presença. Invocando Santa Mônica nessa semana, Santo Agostinho. Vamos iniciar em nome do Pai, do Filho e do Espírito Santo. Amém.
6: Senhor Jesus, que nos chama a ser sal da terra e luz do mundo. Senhor Jesus, sacerdote eterno, que disseste, pedi ao Senhor da messe que mande operários para a messe. No final desta tarde, peço, Senhor, desperta para o mundo homens e mulheres comprometidos com o teu reino. Nesta tarde, peço, Senhor, que haja crianças, jovens, adultos e idosos dispostos a ser sal da terra e luz do mundo. Amado Jesus, peço-te a graça de compreender a minha missão nesta vida. Sei que não nasci por acaso. Sei que tens uma missão para mim no meu trabalho e na minha família. Revela-me, Senhor, o que queres de mim. Ajuda-me, Senhor, a fazer a opção certa. Neste mês vocacional, ajude-me, Senhor, a compreender a minha missão. Ó Deus, por intercessão de Santa Mônica, que pela oração e pelas lágrimas alcançou de Deus a conversão do filho e do marido, ajudai que, como fruto desta oração, minha família se converta para Deus. Senhor, peço pela minha própria conversão, por intercessão de Santa Mônica e Santo Agostinho, que eu saiba, diante do caminho largo e fácil da injustiça, da mentira e da desonestidade, optar pelo caminho estreito da retidão, da verdade que liberta e da dignidade que promove a todos. A tarde chega, Senhor, e quero pedir com fé, se em algum momento da minha vida eu me perder, tenha misericórdia, Senhor. Toma-me pela mão e conduze-me para teu rebanho. Ajuda-me a seguir os teus passos e que eu, Senhor, jamais me afaste de ti. Senhor, se minha alma ainda não encontrou a paz que, como Santo Agostinho, eu encontre a paz em ti. Dá-me a graça de viver cada minuto e cada hora em tua presença. Faz-me ser sal da terra e luz do mundo. Nossa Senhora, modelo de vocacionada, nos ajude. Ave Maria, cheia de graça, o Senhor é convosco. Bendita sois vós entre as mulheres e bendito é o fruto do vosso ventre, Jesus. Santa Maria, Mãe de Deus, rogai por nós, pecadores, agora e na hora de nossa morte. Amém. O Senhor esteja convosco, Ele está no meio de nós. Que a bênção de Deus recaia sobre a água, a roupa dos enfermos, as fotos de família e sobre você. Em nome do Pai, do Filho e do Espírito Santo. Amém. Sal da terra, luz do mundo. Boa noite a todos.
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0: 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Seja bem-vindo a 104,5 Nova FM, a rádio que toca o teu som. Sou o Jota, tamo juntos até as 7 com o melhor da música sertaneja. Aqui na mais potente do Planalto Norte. E aí, como é que você tá? Tudo bem? Tudo certinho? Tudo legal com você? Segunda-feira, dia 24 de agosto de 2026. Vamos juntos no oferecimento da FUBRA até às 7 com o melhor da música sertaneja. Para você que está indo para casa, mais um dia de trabalho, segunda-feira vencida, tá certo? Bom descanso para você, levando a gente de carona. Obrigado pela sua companhia, tá bom? Para você já em casa, para você ainda no trabalho, bom trabalho para você. Cidades vizinhas ligados com a gente através de 104,5 ou também através do nosso portal redenova.fm.br ou através do nosso aplicativo. Sejam sempre muito bem-vindos às ondas da mais potente do Planalto Norte. Pessoal de Mafra também, né? Mafra, Rio Negro, cidades vizinhas, enfim, todo mundo ligado aqui com Sonda Nova e acompanhando a partir de agora o melhor da música sertaneja.

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0: Muito sertanejo aqui na Nova. Edson Hudson com o Gustavo Lima, Fui Fiel, Zezé de Camargo e Luciano. No dia em que saí de casa também teve o Gustavo Mioto e também o Cristiano Araújo. Para você tem sete, o melhor da música sertaneja aqui na Nova, num oferecimento da FUBRA.
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0: Até às 7 aqui na Nova, agora com o Gustavo Lima.
6: Um minuto. 60 segundos.

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6h34, você ligado com a Nova FM, a Nova tocando o que você gosta. Marília Mendonça com Bruno e Marrone, Transplante. Também teve Henrique Juliano, Separa Namora, Daniel Além da Vida e o Gustavo Lima, 60 segundos aqui na Nova. Agora são 6h35, para você até às 7h, o melhor da música sertaneja, num oferecimento da FUBRA.

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4: 6:36, aqui o melhor da música sertaneja, tem 7 agora com Murilo Rufi.

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0: FM 104,5, a rádio que toca o teu som, 6h52, para você até as 7, por aqui o melhor da música sertaneja, o nosso circuito sertanejo, num oferecimento da FUBRA.
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0: E agora tem Fernando Sorocaba com Daniel.

bem, 104,59 FM, rádio que toca o teu som, 6h59. Você ouviu o Fernando Sorocaba com Daniel aqui na Nova. Também teve a Brisa estar com o Zé Vaqueiro, Marcos Paulo e Marcelo. E também o Evandro Luca, o Chapeludo, né? E a primeira com o Murilo Rufi. Vai ficando por aqui o nosso sertanejo de hoje, que volta amanhã a partir das 18h no oferecimento da FUBRA. Na sequência você fica com mais uma edição da Voz do Brasil.

0: 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As notícias do governo federal que movimentaram o país no dia de hoje.
1: Olá, boa noite.
2: Boa noite para você que nos acompanha em todo o país.
1: Segunda-feira, 24 de agosto de 2026.
2: Vamos aos destaques do dia.
1: Saúde.
2: Meu SUS Digital vai oferecer teleatendimentos a mulheres em situação de violência e mães atípicas. Graziele Bezerra.
3: Cada usuária poderá realizar até 10 sessões. Ao final das sessões, a mulher poderá ser encaminhada para a continuidade do cuidado em um centro de atenção psicossocial.
1: Motoristas já podem consultar em um único lugar as passagens por pedágios eletrônicos e verificar se há tarifas pendentes.
2: Plataforma reúne dados sobre registro, situação da tarifa e canal de pagamento. Luciana Colares de Holanda.
4: O pedágio eletrônico, chamado de Free Flow, permite a passagem de veículos pelos pontos de cobrança sem a necessidade de parada em cancelas ou cabines fiscais.
1: Mobilização por pessoas desaparecidas.
2: Familiares podem doar DNA para auxiliar nas buscas. Pablo Mundim.
5: O DNA do familiar é incluído em bancos de perfis genéticos e pode ser comparado com materiais de pessoas encontradas vivas ou mortas cuja identidade ainda não foi confirmada.
1: Hoje, na apresentação da Voz do Brasil, Luciana Vasconcelos e Luciano Seixas.
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1: Pequenas empresas devem ficar de olho. O número de serviços disponíveis em órgãos do Poder Público Federal deve aumentar. E assim, podem surgir novas oportunidades de negócios.
2: E como funciona? Por meio de plataforma, o órgão público divulga uma necessidade de serviço ou de aquisição de alimentos. E os fornecedores cadastrados podem enviar suas propostas com o preço pelo qual realizariam o trabalho.
1: Quem tem mais informações ao vivo é Gabriela Noronha. Boa noite, Gabriela.
6: Boa noite, Luciano. Boa noite a todos os ouvintes da Voz do Brasil. Boa noite, Luciana. Olha, é isso mesmo. Bancos públicos, Correios e outras entidades federais, como o Fundo Nacional de Desenvolvimento da Educação, o FNDE, vão utilizar a plataforma Contrata Mais Brasil para contratar microempreendedores individuais em serviços de manutenção e pequenos reparos e também outros serviços. Com a assinatura do termo de adesão nesta segunda-feira, as instituições públicas se somam aos demais órgãos federais, como escolas, prefeituras, governos estaduais e também que já utilizam, né, a ferramenta para contratar os serviços. A lista inclui profissionais de diferentes áreas, como explica o ministro do Empreendedorismo, da Microempresa e da Empresa de Pequeno Porte, Paulo Henrique Pereira.
7: É a possibilidade de uma escola contratar o pedreiro, pintor do bairro, que às vezes tem a filha ou o filho estudando na escola, para fazer o serviço público, ao invés de mandar esse dinheiro para uma grande empresa. É um hospital que vai comprar comida de um produtor local, ou uma agência do Banco do Brasil que vai buscar lá a cozinheira para fazer um evento, que é uma empreendedora local, deixando o dinheiro nos territórios, nas localidades.
6: E olha, para participar, o MEI e microempresas devem acessar a plataforma com a conta gov.br, informar o CNPJ, realizar o cadastro no sistema de cadastramento unificado de fornecedores e, quando necessário, selecionar os serviços que oferecem. A partir daí, eles poderão enviar propostas para oportunidades disponíveis em seu município ou região. E a contratação é realizada toda de forma digital e pode ser concluída em até 5 dias após a publicação da demanda pelo órgão público. A secretária-geral do Ministério da Defesa, Sinária Wagner Fredo, conta como o sistema auxilia a contratação de serviço nas Forças Armadas.
8: Há uma conexão com os fornecedores locais para serviços de pequena monta. Então, a partir desse valor, que são aquisições até 13 mil, são feitas essas contratações. E hoje, dessas 390 unidades cadastradas, 148 já fizeram pelo menos uma aquisição.
6: E olha, a plataforma e o formulário de cadastro para fornecedores e órgãos públicos estão disponíveis no endereço oficial contratamaisbrasil.sistema.gov.br. Luciano.
2: Muito obrigada, Gabriela Noronha, pelas informações ao vivo aqui na Voz do Brasil.
1: O governo federal publicou no Diário Oficial resolução que define os segmentos que têm direito a crédito pelo Plano Brasil Soberano.
2: Tem direito a solicitar empréstimos ao BNDES, Banco Nacional de Desenvolvimento Econômico e Social, exportadores afetados pelas tarifas extras impostas pelos Estados Unidos e companhias e fornecedores que estão sofrendo com os conflitos no Oriente Médio.
1: Também podem acessar os recursos, projetos industriais e tecnológicos nas etapas de lavra associadas a beneficiamento, refino ou transformação de minerais.
2: E ainda produtores de fertilizantes e setores industriais de relevância para a balança comercial brasileira.
1: Quem usa o pedágio eletrônico nas rodovias, aquele que você passa sem parar na cancela e efetua o pagamento depois, agora pode acompanhar seus registros por aplicativo.
2: Em um só local, será possível conferir as passagens em pedágios, os valores e até dar uma entrada em contestação.
4: O pedágio eletrônico, chamado de Free Flow, permite a passagem de veículos pelos pontos de cobrança sem a necessidade de parada em cancelas ou cabines fiscais. E a partir de agora, o motorista que usa esse sistema vai poder consultar todos os registros de passagem por meio do aplicativo CNH do Brasil, que tem mais de 81 milhões de usuários. Será possível consultar registros nas rodovias que utilizam o sistema, sejam elas federais ou estaduais. O ministro dos Transportes, Jorge Santoro, deu detalhes.

0: passou, em qual rodovia ela passou. Agora ele tem um órgão oficial, que é a Senatran, que diz, ele passou ali realmente. Ah, mas eu não passei. Então ele vai lá no aplicativo, ele pode fazer a contestação. Eu não passei, não concordo com aquela cobrança. Até nisso o aplicativo é mais moderno.
1: Hoje, 14 concessionárias já estão integradas à plataforma. O aplicativo envia notificações sobre a cobrança e o motorista tem até 30 dias para pagar pela passagem no pedágio. Mas atenção, o pagamento não é feito pela plataforma. O CNH do Brasil direciona o usuário ao canal disponibilizado pela concessionária. Reportagem Luciana Colares de Holanda.
2: Parentes de desaparecidos contam com a tecnologia para ajudar na localização dessas pessoas.
3: Em todo o país, postos de coleta de DNA do Ministério da Justiça e Segurança Pública estão preparados para receber os familiares que ainda não tenham doado material genético.
2: A doação é simples e aumenta as chances pela busca da pessoa que desapareceu.
4: São 342 postos de coleta disponíveis em todo o país. A coleta é uma forma de ampliar as chances de identificação de pessoas desaparecidas. O secretário nacional de Segurança Pública, Chico Lucas, explica que o DNA do familiar é incluído em bancos de perfis genéticos e pode ser comparado com materiais de pessoas encontradas vivas ou mortas, cuja identidade ainda não foi confirmada.
5: Existe, então, um universo de pessoas que ainda possam ser identificadas. Por quê? Porque muitas vezes os parentes não vão atrás, os parentes não sabem. A amostra só pode ser usada para fins de localização de desaparecidos. Porque a pessoa pode ter receio de ser, por exemplo, comparado com um criminal. Então, essa identificação não serve a fins criminais, só civis.
4: Desde 2021, foram 815 identificações de pessoas desaparecidas através dos bancos de DNA. A recomendação é que participem da campanha, preferencialmente familiares biológicos diretos, pai ou mãe, filhos ou irmãos da pessoa desaparecida. Menores de idade também podem participar, acompanhados e autorizados por um responsável. A coleta é simples, feita com um cotonete ou uma pequena esponja na parte interna da bochecha. Não é necessário estar em jejum. Simone de Jesus, da Coordenação de Políticas sobre Pessoas Desaparecidas do Ministério da Justiça, defende que o procedimento ajuda na identificação.
6: Quem tem um familiar desaparecido, que doe seu material, que isso é uma possibilidade muito importante de poder resolver e ter uma resposta numa situação que a gente sabe que é tão desesperadora para todos os familiares.
4: Quem já forneceu DNA em campanhas anteriores não precisa repetir o procedimento. O perfil continua armazenado e pode ser comparado em novos registros. O familiar deve procurar os postos indicados pelo Ministério da Justiça, munidos de documento de identificação, o memorando de encaminhamento da delegacia e, se possível, documentos da pessoa desaparecida. Reportagem Pablo Mundim.
3: Os endereços dos postos de coleta podem ser consultados em gov.br/mj.
2: Escuta, acolhimento e orientação a mulheres em situação de vulnerabilidade.
3: A partir de hoje serão disponibilizados 100 mil teleatendimentos a elas pelo SUS.
2: Conheça os detalhes na reportagem de Graziele Bezerra.
7: O serviço é voltado a mulheres em situação de violência, mães atípicas e mulheres que cuidam de familiares com deficiência ou doenças raras. A expectativa é realizar até 100 mil teleatendimentos por mês a partir desta segunda-feira. As consultas poderão ser agendadas via Meu SUS Digital, como explica a secretária de Atendimento Especial da Saúde do Ministério da Saúde, Ana Luísa Caldas.
8: Essa oferta de maneira remota, de maneira na palma da mão, para a gente facilitar e, de fato, conseguir superar algumas barreiras de acesso. A gente sabe que a gente ainda não consegue ter a capilaridade que a gente gostaria de ter de serviços especializados em todos os territórios nacionais. Então, por que não utilizar também da saúde digital, atendimento remoto a favor...
7: ...para a opção ACOMAIS e realizar o cadastro. Em até 24 horas, a paciente receberá o contato da equipe do SUS para escolher a data e o horário da consulta. Cada usuária poderá realizar até 10 sessões, com possibilidade de realizar um novo ciclo quando necessário. Especialistas em saúde mental foram capacitadas para identificar situações de risco em que a paciente esteja, como explica o ministro da Saúde, Alexandre Padilha.
9: Começa com a psicóloga, combinando com aquela mulher, qual que é a palavra que você pode usar como código para interromper a consulta, se você se sentir em situação de risco, se o agressor passar por aqui, entrar por aqui, né? O papel vai ser acolher e buscar construir

0: que a rede local tem, né?
1: Ao final das sessões, a mulher poderá ser encaminhada para a continuidade do cuidado em um centro de atenção psicossocial ou em um outro serviço da rede. O teleatendimento está disponível de segunda a sexta-feira, das 8 da manhã às 8 da noite, e aos sábados, das 8 da manhã às 2 da tarde. Reportagem Graziele Bezerra.
2: E uma ferramenta digital ajuda quem deseja se livrar do vício em bebidas alcoólicas.
3: Disponível no Meu SUS Digital, o Modera Brasil disponibiliza testes, dicas e informações e pode recomendar o usuário a procurar ajuda médica.
2: O tratamento para o alcoolismo está disponível no Sistema Único de Saúde.
4: Davi Alves de Souza, morador de Brasília, é filho de um pai alcoólatra e perdeu a mãe aos 7 anos de idade. Ele conta que encontrou na bebida uma forma de preencher o vazio deixado pela mãe. Aos 42 anos, decidiu buscar ajuda para abandonar a dependência.
5: Pedi trabalho, pedi esposa, falei assim, eu não quero mais, eu acho que eu vou conseguir, eu tenho certeza que eu vou conseguir.
4: Dados do Ministério da Saúde apontam que cerca de 20% dos brasileiros com mais de 18 anos ingerem pelo menos 6 doses de álcool em uma única ocasião. O consumo excessivo é um dos principais fatores de risco para diversas doenças. Também provoca prejuízos emocionais e sociais, como lembra a gerente do Centro de Atenção Psicossocial, Álcool e Outras Drogas de Samambaia, Gabriele Tereza de Jesus.
6: Normalmente a família chega um momento que não quer mais, nem os filhos, nem a esposa. Então eles vêm na questão do trabalho, deixam de ir ao trabalho ou perdem o emprego, ficam em situação de rua.
4: A ferramenta Modera Brasil, disponível no Meu SUS Digital, oferece meios de prevenção ao uso exagerado de bebidas alcoólicas. O aplicativo permite ao cidadão avaliar o padrão de consumo e recomenda, quando necessário, procurar os serviços da rede pública de saúde. O Modera Brasil foi desenvolvido pela Universidade de São Paulo em parceria com o Ministério da Saúde, como explica a secretária de Atenção Primária à Saúde, Ana Luísa Ferreira Caldas.
7: O aplicativo ele vem como uma ferramenta de autocuidado apoiado para fazer a avaliação do nosso consumo alcoólico enquanto cidadãos, mas também traz diversas ferramentas dentro do próprio aplicativo para educação em saúde, traz o consumo, né, de quanto que custa esse consumo alcoólico que as pessoas acabam utilizando na sociedade de maneira geral, exatamente para a gente poder fazer promoção da saúde, levar o autocuidado apoiado e conhecimento técnico baseado em evidência para a população se sentir também segura com as informações na palma da mão.
4: E para quem precisa de ajuda para enfrentar problemas relacionados ao consumo de álcool, a Unidade Básica de Saúde é a primeira porta de entrada para o cuidado no SUS. As equipes orientam como reduzir ou interromper o consumo e oferecem ainda tratamento de saúde para doenças associadas ao uso de bebidas e, quando necessário, encaminham para um atendimento especializado nos Centros de Atenção Psicossocial, Álcool e Outras Drogas, CAPES. Reportagem Cleide Lopes.
3: A vacinação de crianças e adolescentes menores de 15 anos segue em todo o país até 1º de setembro dentro da campanha nacional de multivacinação.
2: Pais e também responsáveis devem procurar uma unidade de saúde e levar a caderneta de vacinação em papel ou pelo Meu SUS Digital para conferir se há doses em atraso e manter a proteção contra mais de 20 doenças.
3: No último sábado, o Dia D reforçou a mobilização com atendimento em unidades de saúde, pontos móveis e espaços públicos.
8: Em Brasília, o servidor público Daniel Moreira aproveitou o dia de folga para atualizar a caderneta de vacinação dos filhos.
9: Eu trouxe as crianças para verificar se a cobertura vacinal estava adequada, se não. E aproveitei e também verifiquei se as minhas vacinas estavam em dia.
8: Famílias inteiras reservaram o sábado para ficar em dia com a saúde. Unidades básicas de todo o país abriram as portas para a campanha de multivacinação. O ministro da Saúde, Alexandre Padilha, falou da importância da vacina.
10: Vocês, pais e mães atuais, só não têm paralisia infantil, só não tiveram meningite, só não tiveram sarampo, porque um dia o seu pai e a sua mãe saiu de casa e te levou para vacinar. Hoje a vacina está o ano inteiro lá, Se tiver dificuldade de levar na unidade de saúde, faz uma autorização para tomar a vacina na escola, que as equipes de saúde da família de todo o país vão até as escolas vacinar as crianças. Então tem toda a oportunidade para vacinar, manter sua criança protegida.
8: Por causa do surgimento de um surto de sarampo em vários países das Américas, a vacinação contra a doença está sendo reforçada, como destacou o ministro Alexandre Padilha.
10: Quem é de São Paulo, São Bernardo e Guarulhos, são três cidades que hoje têm pouco mais de 20 casos identificados desde o começo de julho, precisa tomar a vacina do sarampo, mesmo se achar que está com a caderneta atualizada.
8: O dia D de vacinação também atraiu idosos e gestantes aos postos de vacinação. Foi o caso da aposentada Dalva Dourado.
0: Sem as vacinas, não é como que a gente vai se livrar das epidemias, das doenças. Tem que vacinar.
8: Já a bancária Ana Paula Medeiros trouxe o filho e acabou também sendo vacinada.
11: Eu tomei três, todas que estavam em atraso, e aí agora já está tudo em dia.
8: A pequena Maria Clara de Andrade, de 10 anos, resumiu bem o sentimento de estar imunizada.
12: Se você pegar uma doença, pode ser pior do que vacinar, bem pior.
8: A campanha segue até o dia 1º de setembro, com a oferta de 20 vacinas do calendário nacional. A estratégia protege contra doenças graves como meningite, tuberculose, hepatite e cânceres associados ao HPV. Reportagem Luana Karen.
2: Já está disponível para consulta o quarto e último lote da restituição do Imposto de Renda 2026.
3: O valor pode ser creditado na conta.

0: pessoas com deficiência ou doença grave e contribuintes cuja a principal fonte de renda seja o magistério. A consulta pode ser feita no portal da Receita Federal, gov.br/Receita Federal, em Meu Imposto de Renda e depois em Consultar Minha Restituição. Também é possível verificar a situação pelo aplicativo da Receita Federal. Se houver pendências na declaração, o contribuinte pode corrigir as informações por meio de uma declaração retificadora. Dilson Santa Fé, para a Voz do Brasil.
1: Foi apresentada esse mês a versão atualizada de uma publicação com o mapeamento de riscos para a prevenção de desastres naturais no país.
2: O texto traz avanços científicos e técnicos das últimas décadas, desde a obra original publicada em 2007.
1: O objetivo é apoiar os municípios na elaboração de planos, projetos e obras de redução de riscos diante dos impactos trazidos pelas mudanças climáticas.
2: Entre elas, o fenômeno do El Niño, que traz impactos como chuvas acima da média na região sul e seca e calor acentuados na porção norte.
1: Foi o que apontou Rodolfo Moura, diretor do Departamento de Mitigação e Prevenção de Risco do Ministério das Cidades.
3: Só é possível atuar nos desastres, a gente conhece o risco. No momento que a gente está vivenciando agora, de crise climática, de possível intensificação dos processos com El Niño que se avizinha. Então a gente entende que é um documento que pode já surtir efeito como um documento que pode trazer ações de prevenção de norte a sul do Brasil.
2: A publicação está disponível no site gov.br/cidades.
1: A música brasileira e suas partituras agora na internet.
2: Um espaço onde notas, acordes e melodias que fazem parte da nossa história estão a um clique de distância.
1: O novo portal de partituras amplia o acesso a esse patrimônio musical, colaborando também para o ensino musical brasileiro.
4: Chico Buarque, Tom Jobim, Hermeto Pascoal, nomes da música brasileira que agora têm partituras de suas composições reunidas na plataforma online Partituras Brasileiras. A diretora do Centro de Música da Fundação Nacional de Artes, FUNARTE, Eulícia Esteves, explica o que é possível encontrar no site.
5: Partituras do nosso cancioneiro popular, partituras de música de concerto, de compositores brasileiros, ou seja, é uma plataforma de partituras de compositores nacionais, para várias formações, para orquestras, para bandas e para instrumento solo também.
4: O acervo contempla materiais voltados ao ensino musical. Além das partituras, é possível também conhecer obras da música brasileira em formato digital. Na plataforma, o usuário pode pesquisar em itens como catálogo geral, ensino musical e Bienal da Música Brasileira Contemporânea. Eulícia Esteves, da FUNARTE, destaca quem pode usar o material.
5: Músicos, professores, pesquisadores, amantes da música brasileira de uma forma geral.
4: A plataforma vai permitir o aumento gradual do acervo, como explica o músico, pesquisador e professor Renato Borges.
6: Porque já existe uma quantidade razoável de repertório que é disponibilizado, né, e em projetos digitais a tendência é que essa quantidade vai aumentar com o passar do tempo.
4: A pesquisa da partitura pode ser feita pelo nome do compositor, título da obra e formação instrumental, como banda marcial, por exemplo. Também é possível pesquisar por diferentes instrumentos e tipos de voz, como soprano e tenor. O endereço da plataforma é partiturasbrasileiras.funarte.gov.br. Reportagem, Márcia Fernandes.
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2: A lista de espera do programa Universidade para Todos, o ProUni, para o segundo semestre do ano, recebe manifestações de interesse nos dias 26 e 27 de agosto, quarta e quinta-feira.
1: Podem participar os candidatos que não foram pré-selecionados nas chamadas anteriores e aqueles que não conseguiram vaga por falta de formação de turma.
2: O processo é gratuito e deve ser feito pelo Portal Único de Acesso ao Ensino Superior.
1: E essas foram as notícias do governo federal.
2: Uma realização da Secretaria de Comunicação Social da Presidência da República.
1: Com produção da empresa Brasil de Comunicação.
2: Fique agora com as notícias do Poder Judiciário e do Congresso Nacional. Uma boa noite.
1: Boa noite para você. Até amanhã.
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10: Supremo inicia audiência pública para debater a constitucionalidade de dispositivos da lei antifacção.
11: TST discute o controle do uso de banheiro no trabalho.
10: STJ decide que judiciário só pode determinar tratamento pelo SUS no exterior em situações excepcionais.
11: Boa noite, eu sou Arthur Filho.
10: E eu sou Walter Lima.
11: O Supremo iniciou hoje uma audiência pública para debater a constitucionalidade de dispositivos da lei antifacção.
10: Ao todo, 48 expositores foram admitidos para apresentar argumentos técnicos sobre dispositivos da nova legislação, que são questionados em 4 ações diretas de inconstitucionalidade em tramitação na Corte.
11: Oficialmente denominada Marco Legal do Combate ao Crime Organizado, a lei que entrou em vigor em março alterou o Código Penal, o Código de Processo Penal e outras leis penais.
10: O texto define como facção criminosa o agrupamento de pelo menos 3 pessoas que empreguem violência, grave ameaça ou coação para exercer controle territorial ou social, intimidar a população e autoridades ou atacar serviços estruturais essenciais. A audiência será retomada amanhã pela manhã e se estende na parte da tarde.
11: Judiciário só pode obrigar o SUS a custear tratamento médico no exterior em casos excepcionais, como comprovação de que não há tratamento eficaz disponível no Brasil.
10: Para o STJ, o direito à saúde não garante acesso à melhor tecnologia médica disponível no mundo. Fátima Uchoa.
12: Com esse entendimento, a segunda turma do STJ manteve a negativa do TRF4 para que a União custeasse o transplante intestinal e o tratamento de uma menina de 11 anos em hospital dos Estados Unidos. O ministro relator Marco Aurélio Belize explicou que havia dados técnicos sobre hospitais brasileiros habilitados para o referido transplante.

0: O assunto virou tema de audiência aqui no TST. O Tribunal Superior do Trabalho quer ouvir trabalhadores, empresários, médicos, para discutir a possibilidade de acordos e convenções coletivas flexibilizarem regras relacionadas ao uso de banheiros em atividades como teleatendimento e frigoríficos. A audiência será realizada às 14h desta terça-feira na sede do TST, com transmissão ao vivo pelo canal do Tribunal no YouTube.
1: Participação dos eleitores é destacada pelo presidente do TSE durante a eleição simulada no Maranhão.
2: O teste reuniu mais de 1.000 eleitores e reproduziu as condições de uma eleição real. Vitor Struck.
3: A participação dos eleitores é fundamental para garantir a força e a legitimidade da democracia. A avaliação é do presidente do TSE, ministro Cássio Nunes Marques, que acompanhou uma eleição simulada em Paulino Neves, no Maranhão. A iniciativa, promovida pelo TRE do Maranhão, é acompanhada pelo TSE. Funcionou como um ensaio para as eleições gerais de 2026. A simulação reproduziu as etapas de uma eleição real, desde o primeiro voto até a emissão do boletim de urna no fim do dia. Técnicos e observadores do TSE acompanharam a operação. Segundo o presidente do tribunal, o uso da tecnologia na justiça eleitoral tem como objetivo garantir que a vontade do eleitor seja registrada de forma exata, transparente e segura.
4: A tecnologia, para essa justiça especializada, nunca representou um fim em si mesmo, mas sim o meio pelo qual garantimos que a vontade do eleitor seja registrada de forma exata, transparente e inviolável.
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1: A você, uma boa noite.
2: E até amanhã.
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7: Eu sou Paula Groba.
8: E eu sou Ricardo Nakaoka.
7: E estes são os destaques de hoje do Jornal do Senado, que começa agora.
8: Fim da escala 6x1 é defendida em sessão de homenagem ao Tribunal Superior do Trabalho.
7: PEC com mudanças na segurança pública chega ao Senado.
8: Campanha mobiliza familiares de desaparecidos para coleta de DNA.
7: Boa noite.
8: Boa noite.
7: O mundo do trabalho mudou, os desafios também. A inteligência artificial, a automação e as plataformas digitais estão transformando profissões, jornadas e relações entre trabalhadores e empregadores. Problemas permanecem, mas ganham novas formas.
8: Uma sessão especial do Senado celebrou nesta segunda-feira os 80 anos do Tribunal Superior do Trabalho. Durante o evento, parlamentares e representantes da Justiça Trabalhista defenderam o fim da escala 6x1 e o combate à precarização no mercado laboral. A repórter

0: Antônio Doido avalia que a medida pode assegurar mais recursos para levar internet de qualidade a escolas públicas, áreas rurais e comunidades que ainda não têm atendimento adequado. O texto também prevê mais investimentos para a infraestrutura das próprias operadoras.
1: Juscelino Filho, do Maranhão, é favorável ao projeto

0: Mário Frias, do PL de São Paulo, defende ampliar o prazo da prisão temporária em investigações de organizações criminosas e associações criminosas de alta complexidade. A medida vale para casos que dependam de provas como quebras de sigilo e análise de dados digitais.
1: Pela proposta, a prisão temporária poderá durar até 40 dias, com possibilidade de prorrogação por igual período, mediante decisão judicial fundamentada. Segundo Mário Frias, o texto também estabelece prazo de 30 dias para o Ministério Público se manifestar após a conclusão do inquérito.
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3: Justiça.
0: Felipe Francischini, do Podemos, do Paraná, quer reforçar a proteção patrimonial da mulher na dissolução do casamento ou da união estável. Ele defende que medidas de bloqueio e proteção de bens não poderão atingir imóveis ou outros bens dados como garantia em financiamentos.
1: Felipe Francischini afirma que a medida evita que bens que ainda pertencem juridicamente ao banco ou a outro credor sejam incluídos na proteção patrimonial. Segundo o deputado, a intenção é assegurar que as medidas incidam apenas sobre bens efetivamente disponíveis.
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0: O jornal Câmara dos Deputados irá a Salvador nesta sexta-feira para mais uma gravação itinerante da Voz do Brasil nos estúdios de emissoras da Rede Câmara de Rádio.
1: Lado a lado, um âncora da Rádio Câmara de Brasília e um âncora da emissora local vão apresentar as principais notícias do dia. O programa gravado em Salvador irá ao ar na próxima segunda, dia 31.
0: Termina agora o jornal Câmara dos Deputados, produzido pela Rádio Câmara, com trabalhos técnicos de Everson Urani e apresentação de Márcio Aquiles Sardi e Val Monteiro. Boa noite.
1: Uma ótima noite. Você fica agora com o Minuto do TCU.
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3: 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Você ouviu a Voz do Brasil. Boa noite.

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2: 8 e 1.

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1: Flashback. Alô, galera, estamos chegando com mais um Painel Flashback no seu rádio. Segunda-feira gostosa. A partir de agora, você viaja junto com seu amigo Dani Alexandre e recorda grandes sucessos da música internacional. E abrimos o programa de hoje recordando cantora americana do estilo R&B, que fez muito sucesso nos anos de 1970 e 1980. E vamos recordar um grande sucesso dessa cantora que conquistou corações. Música do ano de 1984 com ela, Rose Royce, Magic Towns. O Painel Flashback está no ar pra você.

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1: Eu vou fazer o primeiro intervalo de hoje. Daqui a pouquinho tem mais painel. Não saia daí.
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9: 8:16.
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1: De volta no seu rádio com mais Painel Flashback. Peter Allen. I go to Rio.
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2: Os hits do passado. Músicas que emocionaram, que marcaram época. Você recorda aqui com o Dani Alexandre. Daqui a pouquinho tem mais. Então saia daí.
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0: Entrou em cartaz nos cinemas brasileiros o novo longa do cineasta Gus Van Sant, Refém por um Fio. O thriller policial conta a história de Tony, que sequestrou o filho de um executivo de uma empresa de hipotecas e o manteve preso com uma arma conectada ao pescoço por um fio. Por mais de 60 horas, o caso paralisou os Estados Unidos, enquanto milhões de pessoas acompanharam ao vivo uma negociação cada vez mais imprevisível.
1: Rapidinha! Daqui a pouco tem mais.

0: 8:29.
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2: De volta com mais saudade nessa segunda-feira. Boogie Woogie Woogie. A Taste of Honey. No painel.
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1: Eu vou fazer mais um intervalo rapidinho. Daqui a pouquinho tem mais Painel Flashback, tem mais saudade. Não saia daí.
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3: 8h44.
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1: De volta no seu rádio, aqui a saudade não tem idade. Músicas pra recordar bons momentos. KC de Sunshine Band, That's the Way I Like It. Do Painel Flashback. Vem curtir.

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1: Vamos encerrando mais um Painel Flashback. Amanhã eu volto no mesmo horário com muito mais saudade, com muito mais recordação. Abraço a todos. Obrigado pela audiência, pelo carinho. Tchau, tchau.
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2026. Bora jogar pra cima? Bora pintar esse cabelão, né? Bora pôr um sorriso nesse rosto. Ser grato por mais uma semana que começa, sem rabucho, sem reclamar, fechado? Bom, interligados, tá no ar com a locutora mais maluquete do seu rádio.